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1: Nove e seis.
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Deus nessa noite. 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
7: 9:35.

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4: Por favor, pegue o evangelho e abra em Marcos capítulo 2, versículo 9. É uma pergunta do Senhor Jesus. Evangelho de Marcos, capítulo 2, versículo 9. Acharam? Jesus está perguntando: qual é mais fácil? Dizer ao paralítico: estão perdoados os teus pecados? Ou dizer: levanta-te, toma o teu leito e anda? O que é mais fácil, minha gente? Vou ler de novo. Pergunta de Jesus: qual é mais fácil? Dizer ao paralítico: estão perdoados os teus pecados? Ou dizer-lhe: levanta-te e toma o teu leito e anda? Eu leio mais uma vez e você repete em seguida. Vamos lá. Qual é mais fácil? De novo, qual é mais fácil? Dizer ao paralítico: estão perdoados os teus pecados? Ou dizer-lhe: levanta-te e toma o teu leito e anda? Amém? Tem muito mistério aqui dentro, viu? Essa pergunta de Jesus é profunda demais. Você quer saber o que Jesus queria ensinar? Quem quer, levante a mão. Quem crê que ele fez essa pergunta, faz assim com as mãos. Então desocupe as mãos e dê para esta palavra a melhor salva de palmas de toda a sua vida. E enquanto você aplaude, olha para o céu e diga: glória ao teu nome, Senhor.

Bendito seja o teu nome, Senhor. Você que está assistindo pela TV ou acompanhando pelo YouTube, glorifique a Deus conosco. Diga glória, glória, glória ao teu nome. E vai aplaudindo. Pai querido e Deus amado, recebe este louvor de todo este povo. E sobre cada vida que te glorifica, derrama a tua bênção, a tua virtude, o teu poder. Pai querido, vem agora com teu espírito. Tome a boca do pregador, tome os lábios do mensageiro. Ensina-nos a resposta correta. Fala através do mensageiro. Retira tudo que se opõe à pregação da tua palavra. E envia a tua palavra com poder e autoridade. E que a tua palavra vá, percorra toda a terra e prospere naquilo para o qual está sendo enviada. Em nome do Senhor Jesus, diga amém, Jesus. Amém. Poder se assentar, por favor. Olha só. Tinha um paralítico na frente de Jesus. E Jesus vai resolver o problema dele. Vai curá-lo. Mas Jesus percebe imediatamente, examinando aquele paralítico, que a causa da sua doença não é física, e sim espiritual. É o que a medicina chama de doença psicossomática. Culpas, remorsos, autocondenações, complexos, acabam influenciando o restante do corpo e muitas vezes causando uma doença física. O próprio dicionário Aurélio, se você procurar lá psicossomático, você vai ver a definição, né, de psicossomático. E dá até um exemplo lá, o dicionário, dizendo que a úlcera gástrica muitas vezes é uma doença psicossomática. Ou seja, não começou no estômago, começou na mente da pessoa. Excesso de preocupação, estresse, culpa, a pessoa que fica se atormentando, a doença sai da mente e afeta o físico. Olha só. Então Jesus examinou aquele paralítico e chegou à conclusão que a sua doença não era física, não tinha nada de errado com as pernas dele, não tinha nada de errado com a coluna daquele homem, não havia nada, nenhuma lesão, nada, nada. O corpo dele era perfeito, mas por que que ele não andava? Jesus examinou, ele é o médico dos médicos, não é? Ele é o médico do corpo, ele é o médico da alma, ele é o médico do espírito, ele é o médico da mente. Jesus assim fez uma ultrassonografia da cabeça até os pés. Oh, meu filho, perdoados são os teus pecados. Só que ali, naquela casa, tinha tanta gente, inclusive inimigos de Jesus, que estavam ali para observá-lo. E entre esses inimigos estavam os escribas. Os escribas eram chamados de doutores da lei, porque eles tinham boa caligrafia e faziam cópias manuais do Antigo Testamento. E de tanto copiar a Torá, de tanto copiar o Antigo Testamento, eles se tornaram profundos conhecedores da lei de Moisés. Eles eram chamados até para esclarecer dúvidas. Os escribas estavam lá e acharam um absurdo Jesus, o Nazareno, que eles viam apenas Jesus como Nazareno, ainda que ele fosse belemita, ele nasceu em Belém. Os escribas ficaram olhando e julgaram Jesus, condenaram Jesus. Quem ele pensa que é para falar desse jeito? Quem ele pensa que é para falar para esse pobre, miserável, sofredor, que está paralítico? Quem Jesus pensa que é para perdoar pecados? E eles estavam só pensando isso. Eles não falaram, não. Esse cara assim, sabe? Quem ele pensa que é, hein? Só Deus pode perdoar pecados. Ficaram só pensando. Aí Jesus deu uma prova de que ele é Deus mesmo. Porque só Deus sonda os nossos pensamentos e os nossos

os corações. Aí Jesus viu que, o que eles estavam pensando, e Jesus perguntou para eles: por que que vocês estão arrazoando essas coisas em seus corações? Se assustaram. Poxa, ele sabe o que nós estamos pensando. Só Deus sabe, né? O diabo não consegue saber o que você pensa, viu? Se você vai aí numa cartomante, ela vai fazer uns truques para você pensar que ela está acertando a tua vida, acertando os teus pensamentos, acertando o teu passado. Se você vai consultar um espírito, lá no médium, o espírito vai fazer umas jogadinhas, né? Para você pensar que ele sabe o que você está pensando, mas ele não sabe. Nenhum espírito, nem os anjos, eu não vou falar só dos demônios, não. Eu não vou falar só dos espíritos imundos. Nem os anjos de Deus sabem o que você está pensando aí. O que você está sentindo no seu coração. O diabo é um malandro, um aproveitador, ele é um bom psicólogo, um bom psiquiatra, ele é muito experiente, ele tem anos e anos de experiência, né? Ele é muito velho, ele é mais velho que esse planeta, então ele é malandro, ele sabe pela reação da pessoa o que está acontecendo com ela. Ele examina as atitudes, o corpo fala. Então o diabo usa a malandragem para você pensar que ele adivinha pensamentos. Mas é tudo truque, é tudo malandragem. É malandragem, porque o único que conhece a palavra que está dentro de nós e que nem chegou na nossa boca, só está dentro da nossa mente e do nosso coração, foi aquele que criou a nossa mente e criou o nosso coração, o Deus Todo-Poderoso. E Jesus vai dar uma prova aqui que ele é Deus, porque ele sabe o que os escribas estão pensando. Jesus é Deus, o Deus encarnado, o Deus no corpo do homem, Deus num corpo humano. Então Jesus diz: por que que vocês estão arrazoando essas coisas em seus corações? E é aí que ele faz a pergunta: o que é mais fácil dizer, hein? Perdoados são os teus pecados, ou dizer ao paralítico: levanta-te e anda, toma tua cama e anda? O que que é mais fácil? Deixa eu chamar meu genro aqui, o Fernando Paulo. Vem cá, Fernando Paulo, vem cá. Deixa a Bíblia aí com a tua esposa, Jorge. Vem aqui. Você veio andando, né? Veio andando. Senta aqui, nesse, não, mais pra cima. Isso, senta aí. Na época de Jesus ninguém usava máscara, pode tirar. Você é um paralítico, tá bom? Paralítico elegante, né? Que paralítico bonito. Aquele lá não, aquele lá tava um horror. Cabelo crescido, barba mal feita, unhas compridas. Você tá com os dentes branquinhos, bonito. Aquele lá nem tinha dente, faltava um monte de dente na boca, coitado. Os panos que ele usava estavam imundos, sabe por quê? Ele estava há muitos anos deitado na cama. A vida de um paralítico é complicada. Se não tiver ninguém para levar o paralítico no banheiro e é uma diarreia, coitado, vai sair aí mesmo, vai sujar toda a roupa. Aquele homem lá, ele estava muito sujo e imundo. O paralítico, se você olhar bem, se ele está apertado para urinar, sabe, a bexiga está muito cheia, está explodindo, e não tem ninguém para levá-lo para urinar, para um banheiro, ele faz na própria roupa, faz onde está. Aquele paralítico ali era bem diferente desse paralítico aqui. Esse paralítico está bonitão, está perfumado, hein? Tomou banho hoje, né? Aquele lá não tomava banho há muito tempo, mesmo porque naquela região do mundo não tinha água. Ele fedia, ele cheirava mal. Mas o que mais cheirava mal nas narinas de Jesus eram os pecados do paralítico. Não as roupas, não a cama que estava imunda, com fezes, com urina, as roupas que eram trapos andrajosos.

0: Aquilo cheirava mal, sim. Todo mundo, né? Eu já abracei mendigos que depois eu fui para casa e o cheiro continuava comigo. Eu mesmo me tornei um mendigo naquela hora. O cheiro grudou em mim. Então, estava todo mundo sentindo repugnância por causa daquele paralítico sujo daquele jeito na frente de Jesus. Mas o que realmente causava até lágrimas era o mau cheiro do pecado, o odor do pecado. Mas esse odor do pecado, apesar de muito forte, não conseguia ser maior do que o amor de Jesus Cristo pelo sofredor. Então Jesus olhou para ele com muita compaixão e disse: perdoados são teus pecados. Aí que os escribas ficaram pensando: quem ele pensa que é, hein? Ele pensa que é Deus, por acaso? Só Deus pode perdoar pecados. Só Deus. Aí Jesus fez essa pergunta: o que é mais fácil? Essa pergunta é muito profunda. O que é mais fácil, hein, minha gente? Jesus está perguntando: dizer para o paralítico, perdoados são os teus pecados, ou dizer para ele, levanta-te, toma o teu leito e anda? O que é mais fácil? Eu te trouxe aqui na frente, viu, Fernando? Eu tô aqui passando, tá? Você tá na calçada mendigando, tá? Você tá na calçada, é um paralítico, coitado. Tá mendigando e eu tô passando, aí você estende a mão e pede uma esmola. Pede? Dá um trocado. Claro que eu não vou dar, não é assim que pede. Nós temos que fazer um curso com os mendigos de São Paulo. Gente, eu estava dirigindo meu carro, parei no farol. Aí veio um mendigo pedir uma esmola. E eu de fato estava sem dinheiro. Eu falei: puxa vida, estou sem dinheiro. Aí ele puxou uma plaquinha e falou: meu Pix. Diante de Deus, palavra de honra, meu Pix. Eu achei tão genial que eu fotografei a placa. Depois eu vou fazer uma transferência para ele, mas na hora não deu, eu estava dirigindo, né? Então você tem que aprender a pedir esmola. Eu estou passando aqui, não estou nem pensando em dar esmola para ninguém. Vai.
1: Meu Pix é o número do meu
0: CPF. O teu Pix? Esse mendigo já está mais moderno. Mas o mendigo de lá da época de Jesus não tinha Pix. Então vai. Vai, meu filho.
1: Me ajuda, por favor.
0: É um amador, né? Precisa implorar.
1: Por favor. Preciso comer. Pode me ajudar?
0: Rapaz, eu não tenho tempo agora. Hã? Ao invés de eu falar que eu não tenho dinheiro, porque não tenho mesmo. Eu falei: não tenho tempo agora, rapaz. E de fato eu estou apressado também. Não tenho tempo, rapaz. Pede de novo.
1: Por favor, minha família está passando necessidade.
0: Rapaz, agora não dá, agora não dá. Pede de novo.
1: Por favor.
0: Oh, rapaz, eu estou atrasado, deixa eu ir. Me xinga, vai, me xinga. Me xinga. Deixa eu ir, rapaz, eu estou atrasado. Me xinga. Xinga. Não precisa falar um palavrão cabeludo. Não, fala aí. Fala, xinga qualquer coisa. Pão duro, me xingou de pão duro. Pão duro. Eu não sou pão duro, mas fala um. Hã? Mão de vaca. Não, mas fala bravo. Vai, fala bravo, fala bravo. Me ofendeu, não ofendeu? Ele é paralítico. Hein? Me ofendeu, não ofendeu? Me xingou, não xingou? O que é mais fácil para mim? Perdoar esse paralítico que me xingou ou fazer ele andar? Muito mais fácil perdoar. Porque você pode perdoar o paralítico que te xingou, mas você não tem como fazer ele andar. Você me xingou de mão de vaca, muquirana, pão duro, falou um monte, você não sabe da minha vida, você não sabe de nada. Mas eu te perdoo. Eu te perdoo de coração, estou falando.

0: na verdade, viu? Eu não tenho dinheiro aqui. Tá, mas eu te perdoo todo xingamento. Amanhã, se eu passar aqui e você estiver aqui, eu não vou ter ódio de você, nem vou te evitar, não. Porque eu estou te perdoando, tá?
1: Muito obrigado.
0: Vou embora e ele continua paralítico. É verdade ou não é? Porque é mais fácil perdoar isso dele para mim e de eu para ele. E eu não consigo fazê-lo andar. Eu perdoo o paralítico, mas ele continua paralítico. Agora, quando ele me xingou e me ofendeu, ele também pecou contra Deus, porque ele desrespeitou uma pessoa criada à imagem e semelhança de Deus. Ele desrespeitou um ser humano igual a ele. Ele pecou contra Deus. Ele falou aqui uns palavrões bem limpinhos, mas na verdade eu escutei os palavrões que você pensou. Mas eu te perdoo, não é? Xingou um monte, eu perdoo. Mas esses palavrões que ele falou também estão lá na memória de Deus. Ele pecou contra Deus. Eu consigo perdoá-lo de ser humano para ser humano, mas e dele para Deus? Eu posso perdoá-lo? Hein? Desculpa, mas se você ouvir alguém dizer que padre absolve, pede para ver as mãos do padre. Fala, deixa eu ver, o teu padre te perdoa, é? O teu padre te absolve? Deixa eu ver as mãos desse padre, eu preciso ver urgente. Se não tiver as marcas dos cravos nas mãos, você pode dizer para o padre: o senhor é um impostor, porque aquele que tem autoridade para perdoar pecados morreu por mim na cruz do Calvário, e o seu nome é Jesus Cristo. Ele é Deus, só ele pode perdoar pecados. Então, olha aqui, como ser humano eu o perdoei, ele continua paralítico, porque para mim é impossível fazer esse paralítico andar. Agora ele está com um pecado com Deus, sobre o qual eu não posso, como parte ofendida, fazer nada. Eu posso até dizer: oh Deus, perdoa, ele me xingou porque estava nervoso. Eu posso até falar, mas quem tem que pedir perdão a Deus é ele. Porque a questão do pecado é uma questão privada entre o pecador e Deus. Então, olha só, para mim mais fácil é perdoá-lo, eu. É impossível fazê-lo andar. Agora, para Deus, tanto faz uma coisa ou outra, mas para esse paralítico, mais difícil do que ele ser curado é ele ser perdoado. Porque para ser perdoado ele tem que ter arrependimento, ele tem que falar diretamente com Deus, ele tem que convencer Deus a perdoá-lo. Deus vai olhar no coração dele e ver: ele está arrependido mesmo, então vou perdoar. Ah, ele está pedindo perdão, mas é da boca para fora, não vou perdoar coisa nenhuma. Então fugiu da minha alçada. Ó, foge da minha alçada, quitar a tua dívida com Deus, e foge da minha alçada fazer você andar. Porque para mim essas duas coisas são impossíveis. Para mim é impossível fazer Deus perdoar esse ofensor, e para mim é impossível fazer esse paralítico andar. Estou falando como seres humanos normais, não é? É impossível. Então a pergunta de Jesus é profunda demais. O que é mais fácil? Dizer ao paralítico: perdoados são os teus pecados? Ou dizer: levanta-te, toma o teu leito e anda? Essa pergunta é forte, porque o que levou esse homem para a paralisia foi o seu pecado. E o que é o pecado? O pecado é uma coisa que paralisa a gente. Esse paralítico aqui é o retrato da consequência do pecado. O pecado nos paralisa, minha gente. Ó, eu começo a beber. No começo é um pecadinho, vai virando um pecadão, aí eu começo a virar um litro, dois, me torno um alcoólatra. Esse pecado da bebida alcoólica me paralisou. Eu não consigo mais trabalhar direito.

eu não consigo mais pensar direito, eu só penso na cachaça, eu não consigo mais me relacionar bem com a minha esposa, com os meus filhos, com as pessoas à minha volta, eu estou paralisado, eu estou paralisado, esse pecado me paralisou. Esse paralítico de Cafarnaum é um exemplo de um pecador paralisado. O pecado paralisa o ser humano. Eu começo a fumar um cachimbinho de crack, é divertido na primeira, na segunda pedra, na terceira já estou precisando, na quarta, na quinta já estou viciado, na sexta, na sétima já estou andando na rua e olhando até os pedregulhos no chão, pensando que é um crack, uma pedrinha de crack. Por causa desse vício do crack, eu não durmo mais em casa, tô só lá na Cracolândia, só ando nas bocadas, nas biqueiras. Eu não vou mais trabalhar, eu falto no meu serviço. Eu estou paralisado por causa do crack. Eu já perdi a esposa, perdi a namorada, perdi a noiva por causa do crack. Os meus planos foram cancelados porque eu fiquei paralisado. O pecado me paralisou. Eu não consigo mais me mover. A minha vida parou, a minha vida foi paralisada. E eu estou falando de bebida, de crack, de jogo e de qualquer outro vício. Qualquer outro pecado paralisa a pessoa, o adultério paralisa a pessoa, todo tipo de pecado paralisa a pessoa. A pessoa fica presa naquilo, ela não consegue mais se mover. A pessoa fica com a vida parada, estacionada. E tem muita gente nessa situação, tanto aqui dentro como as que estão me assistindo pela TV e quem está me ouvindo pela rádio. Ele está paralisado por causa do pecado. A vida dele parou por causa do pecado. Por isso que ele não anda mais. Por isso que ele foi carregado até a presença de Jesus. E veja o detalhe, carregaram ele até a presença de Jesus, todo sujo, imundo, levaram ele até a presença de Jesus para ser curado. Mas a maior doença que ele tem não é nas pernas, é na alma. Graças a Deus que aqueles quatro amigos que carregaram esse paralítico e o colocaram com sacrifício na presença de Jesus, graças a Deus que eles levaram o paralítico para a pessoa certa. Quando você chegou aqui, você chegou no endereço certo. Você está clamando para Jesus, você está clamando para a pessoa certa. Ele tem poder tanto para curar tua enfermidade, como para perdoar todos os teus pecados. Até os pecados mais secretos que estão paralisando a tua vida. Ele tem poder para te libertar da paralisia do teu pecado. Você está diante da pessoa certa. Aqueles quatro amigos acertaram em cheio. Por isso que você tem que fazer que nem aqueles quatro amigos. Trazer seus vizinhos, seus parentes, os sofredores, os doentes, os viciados. Trazer, nem que seja carregado para a igreja. Porque os quatro homens colocaram aquele paralítico ali naquela cama mal cheirosa e trouxeram ele carregado. Tentaram entrar na casa, mas tinha tanta gente junto à porta que eles não conseguiram entrar, nem pela porta, nem pela janela. Tiveram a ideia de abrir um buraco no telhado e desceram a cama daquele paralítico do alto, desceram a cama do alto e colocaram o sofredor na frente de Jesus. Sabe o que isso me mostra? Primeiro, que você tem que fazer todo o sacrifício e dar todo jeito, de toda maneira, para chegar na presença de Jesus. Tem que fazer de toda maneira para trazer os sofredores na presença de Jesus, os seus parentes na presença de Jesus. Segunda coisa que isso me ensina, eles abriram um buraco no teto e do alto desceram o paralítico até a presença de quem podia resolver. A solução do pecado, minha gente, não é da terra, é do alto. Vem do alto. Antes de Jesus nascer, o noivo dela, da Maria,

dia da Virgem Maria, estava pensando em abandoná-la. Poxa, minha noiva está grávida. Eu não sou, com certeza, o homem que a engravidou. A Maria adulterou, eu vou fugir. Não tem mais casamento, não. Vou embora. Jesus não tinha nascido ainda. Ele só estava no ventre já da Virgem Maria. O José, decepcionado, arrasado, quer ir embora de Nazaré, quer sumir. Aí ele vai dormir, amanhã eu vou embora, amanhã eu vou levantar cedinho e vou desaparecer. Mas durante a noite, Deus mandou um anjo aparecer para José no sonho. E o anjo diz assim: José, não tenha receio de receber a Maria como tua mulher, porque o que dentro dela está gerado é do Espírito Santo de Deus. Eis que ela conceberá e dará à luz um filho, falou o sexo do menino, à luz um filho, e colocarás nele o nome de Yeshua. Falou que nome o menino devia ter, Yeshua, que em hebraico significa Deus salva. E o anjo, no próprio sonho, explica por que tem que pôr o nome no menino que vai nascer de Yeshua. Ele diz claramente: porque esse menino que é gerado pelo Espírito Santo e que vai nascer, o nome dele é Yeshua, Deus salva, porque ele salvará o seu povo de todos os pecados. Jesus é o Salvador, é a solução do alto, é a solução do Espírito Santo para essa doença paralisante, a doença do pecado. Então, Jesus viu ali naquela casa, todo mundo observando, ele acabou de fazer a pergunta: o que é mais fácil? Perdoar os pecados ou dizer a este paralítico: levanta-te, toma o teu leito e vai para tua casa, para que saibais, ó, para que todos vocês aqui saibam que o Filho do Homem que eu tenho na terra, aqui na terra, autoridade para perdoar pecados. Eu te digo, paralítico, levanta-te, pega a tua cama e vai para a tua casa. Sabe o que as pessoas ficaram comentando? Nunca vimos tal coisa. Deus vai fazer uma obra tão grande na tua vida, em todos os sentidos, que seus vizinhos e parentes ficarão pasmos, olharão para você e dirão: o que será que aconteceu? Porque essa pessoa está tão transformada, tão diferente, tão abençoada, tão próspera, tão saudável. O que foi que aconteceu? Aí você vai dizer: Jesus Cristo perdoou os meus pecados e levou embora as minhas enfermidades. Aí a vizinhança e a parentela vai dizer: nós nunca vimos tal coisa. E não viram mesmo, sabe por quê? Porque só ele tem na terra autoridade para perdoar pecados. Só ele. Ele pode sarar o corpo, a alma e o espírito. Toda a igreja fica de pé, por favor. Os mendigos hoje estão dando o número do Pix. Esse negócio de mendigo da maquininha de cartão de crédito, isso já está ultrapassado. Tinha mendigos em São Paulo que estavam dando a maquininha do cartão de crédito, aceita Visa, Mastercard, Elo, American Express. Agora não, os mendigos estão mostrando o Pix. Faz um Pix aqui pro meu e-mail, faz um Pix pro meu celular, faz um Pix pro meu CPF. Mas Jesus Cristo nos vê como pecadores, e o pecador é um mendigo. Eu era um mendigo, eu era um mendigo.

Eu era um mendigo mal cheiroso. Eu era um mendigo andrajoso. Eu era um mendigo doente. Aí, não foi nem eu que me coloquei na presença de Jesus, foi Jesus que veio até mim, foi ele que me achou. E ele fez uma obra tão grande que eu não sou mais um mendigo. Não sou mais. E você sabe o que é o evangelho? Hein? O evangelho é um ex-mendigo como eu, dizendo para você que ainda é mendigo, aonde encontrar o pão da vida. Eu sei. O pão da vida está aqui. Ele tem poder para perdoar os seus pecados e apagar o teu passado. Ele tem poder para escrever o teu nome no livro da vida e te restaurar, te transformar em outra pessoa. Pensa que eu era o que eu sou hoje? Não, ele me transformou. E a obra que ele fez na minha vida, ele vai fazer na tua vida. Porque eu era mendigo, agora não. Agora eu sou um ex-mendigo e digo mais. Sou um dos homens mais ricos do planeta. E não é por causa de ouro ou prata, mas eu sou muito rico porque o meu nome está escrito no livro da vida. E brevemente eu vou andar naquelas ruas pavimentadas de ouro. Eu vou ver a minha mansão celestial. Eu vou habitar numa cidade santa. Eu vou morar lá por toda a eternidade. Eu tenho uma grande mansão preparada. Sou muito rico. Revista Forbes aí fica disputando, ai, quem é o pastor mais rico do Brasil? Sou eu. Revista Forbes não veio me entrevistar. Eu sou o pastor mais rico, não do Brasil, mas do mundo. Eu sou o pastor mais rico do universo. Quando você chegar lá em cima comigo, procure, tá? Eu vou deixar o endereço com você. Você vai lá na minha casa, tá bom? Quando você chegar na frente da minha casa, você vai falar: caramba, olha a mansão que o João Ribe mora. Te garanto, sou muito rico. E se você me ouvir, se você ouvir o evangelho, Jesus vai fazer por você o que ele fez por mim. Você vai deixar de ser um mendigo, uma mendiga, e ele vai te transformar na pessoa mais rica do universo, com a mesma herança que eu tenho. Aí você vai chegar lá e falar assim: João Ribe, ó, eu sou tão rico quanto você. Fala: eu já sabia. Tudo que você precisa fazer, ó, é entregar a sua vida para esta única pessoa que tem autoridade para perdoar os teus pecados. Eu não posso perdoar os teus pecados. Eu posso perdoar assim as ofensas que você fizer diretamente. Várias pessoas já chegaram para mim: ô, pastor João Ribe, queria te pedir perdão. Está perdoado, meu filho. Só que o teu negócio agora é com Deus. Comigo você não tem dívida nenhuma mais. Eu não tenho como fazer com que Deus perdoe a tua dívida. Só tem um aqui que pode perdoar os teus pecados. E ele vai tão fundo nessa questão que ele morreu para te purificar de todo pecado. Ele derramou todo o seu sangue na cruz do Calvário para te purificar de todo pecado. Jesus disse: eu vim não para ser servido, mas para servir e para dar a minha vida em resgate de muitos. Será que você é uma destes muitos? Será que você vai dizer: foi por mim que ele deu a sua vida para me resgatar? Será que você é um destes muitos? Eu sou. Será que você é também? João Ribe, eu quero ser. Para você ser um destes muitos resgatados por Jesus, o único que perdoa pecados, o único que cura o nosso corpo, a nossa alma, o nosso espírito,

você tem que tomar uma decisão e recebê-lo como teu único, suficiente, exclusivo e eterno Salvador. Olha aqui, se você levantar a tua mão agora para entregar a vida para Jesus, você pode chegar com todos os teus pecados, e os pecados cheiram mal. Até as nossas obras de justiça diante de Deus cheiram mal, diz a palavra. Imagine então os pecados. Se os nossos atos de justiça cheiram mal diante de Deus, imagine os nossos pecados. Mas Deus, ele te ama tanto que ele te recebe do jeito que você está. Você pode vir viciado em cigarro, viciado em crack, viciado em bebida, viciado em jogo. Você pode vir carregado e sobrecarregado. Você pode vir sobrecarregada de pecados e ele vai te receber do mesmo jeito. Ó, se você recebê-lo como único, suficiente, exclusivo e eterno Salvador. Se você recebê-lo, ele vai te receber. Muito bom isso. Você tem que receber Jesus e ele te recebe. E quando você recebe Jesus, a palavra de Deus diz no Evangelho de João, capítulo 1, versículo 12: mas a todos quantos o receberam, deu-lhes o poder de serem feitos filhos de Deus, aos que creem no seu nome. Quem aqui quer receber Jesus como único, suficiente, exclusivo e eterno Salvador? Ergue as duas mãos assim, ó. Ergue as duas mãos. Diga: eu quero receber Jesus. Ergue mais alto as duas mãos. Ergue alto, faz assim: eu quero. Isso. Os que ergueram as mãos, vem aqui para frente, por favor. Vem para cá. Vamos aplaudir ao Senhor Jesus por cada vida que está chegando. Venha do jeito que você está. A tua vida está paralisada? A partir de hoje ela vai andar. Você não quer que a tua vida ande? A partir de hoje a tua vida vai andar. Venha do jeito que você está. Peça licença e venha. Isso, venha. Venha. Venha, venha. Venha. Isso, venha. Aí, venha. Venha. Venha. A tua vida vai andar a partir de hoje. Venha do jeito que você está. Pastor João Ribe, eu sou um viciado, traga os seus vícios. Pastor João Ribe, eu sou uma pessoa pecadora, traga os seus pecados. Ele vai te perdoar. Eu quero chamar aqui todos aqueles filhos pródigos e filhas pródigas que se afastaram. Pai quer você de volta na casa dele. Pai quer você de volta. Você, filho pródigo, filha pródiga, que já conhece a palavra, vem para frente, vem. Vem para cá. Isso. Vem. O Pai nunca vai recusar, nunca vai te abandonar, nunca vai te rejeitar. E há pessoas aqui, atenção, que não são filhas pródigas, não se desviaram, mas estão fracas na fé. Você vê que problema? A gente peca e o nosso pecado nos condena, e só Jesus pode perdoar os nossos pecados. Olha que problema. Você não desistiu, você não desviou, mas sente uma acusação, não é? Tem algo te acusando aí, te paralisando, está impedindo até de você orar direito. Tem algo te paralisando, está impedindo até de você ir para a igreja com a mesma frequência que você ia antes. Tem algo te paralisando aí. Tem algo. Você sabe o que é. Você não quer que a tua vida deslanche? Você não quer que a tua vida ande? Vem, vem, confessa. Não para mim. Confessa para Jesus. Vem aqui na frente. Pede perdão. Pede perdão, a tua vida vai andar. Quando a gente pede perdão, ele perdoa os nossos pecados. Vamos aplaudir mais ao Senhor Jesus. Quando a gente pede perdão, a palavra diz: quem confessa e deixa, alcançará misericórdia. Não precisa me contar o que é. Basta você vir para frente para falar com ele, para dizer: me perdoa, Senhor, me perdoa. E todos que estão pensando em desistir, vem para frente também, nós vamos orar por você. Não é hora.

0: Hora de desistir. Não é hora de voltar atrás. Sei que às vezes bate um desânimo, uma fraqueza espiritual, uma vontade de largar tudo. Eu sei que isso acontece às vezes, mas ninguém aqui vai ficar para trás. Você não vai desistir coisa nenhuma. Vem aqui para frente. Vem para cá que nós vamos orar. Você vai ser renovado, renovada. Você vai ser fortalecido, fortalecida. Quero falar com você que está assistindo esta mensagem pela TV ou pelo youtube.com/joanribe, ou ouvindo a mensagem pela Rádio Feliz ou no aplicativo da Feliz FM. Quer entregar a vida para Jesus? Quer voltar para Jesus? Quer se consertar com Jesus? Porque agora, minha gente, é tempo de se consertar. É tempo da gente levar uma vida mais consagrada a Deus. Porque são tempos trabalhosos, difíceis. É hora de arrumar a casa. É hora de arrumar a vida. Não dá mais para ficar cocheando entre dois caminhos. Não dá mais. Esse tempo que nós estamos vivendo é o tempo em que a palavra diz: quem é sujo, suje-se mais ainda, e quem é santo, santifique-se mais ainda. Você quer se santificar mais ainda? Vem para frente. Quem quer, vem para frente. E você que está assistindo à distância, conserta a tua vida com Deus. É o tempo de consertar a tua vida com Deus. Quem vai entregar a vida para Jesus à distância, seja ele ao lado do rádio, ao lado do computador, ao lado aí do televisor, que nós vamos orar. Pastor João Ribe, eu estou em trânsito. Tudo bem, você está numa condução, você está dirigindo, não dá para ajoelhar. Apenas coloque a mão direita sobre o teu coração, que Deus vai ver esse sinal. E nós que viemos aqui para frente, vamos nos ajoelhar diante do altar. A igreja continue de pé, por favor. Ore assim comigo, ore comigo assim, com a mão direita sobre o teu coração. Quem está à distância também, ore assim: meu Deus e meu Pai, só o Senhor poderia providenciar a solução para o meu pecado. E eu recebo esta solução, que é definitiva, que é única, o Senhor Jesus. Eu recebo agora como meu único, suficiente, exclusivo e eterno Salvador. Perdoa, Senhor, todos os meus pecados, porque eu quero voltar para casa sem pecado, sem essa paralisia espiritual. Eu quero voltar para casa com a minha vida andando. Eu quero retomar a minha vida. Então me abençoe, Senhor. Faz esta obra agora. Pelo sangue de Jesus, me purifique de todo pecado. Lava o meu corpo, lava a minha alma, lava o meu espírito, lava a minha mente, lava as minhas mãos, lava os meus pés, lava os meus lábios. Me purifica, Senhor, e eu ficarei mais alvo do que a neve. Vem, Senhor, me dá agora a alegria e a certeza da minha salvação, porque eu declaro que Jesus Cristo é o meu único, suficiente, exclusivo e eterno Salvador para todo sempre. Amém.
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1: 10:52.

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3: Onze e dois.

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2: 11 e 11.

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5: A oração da noite, baseada no Salmo 91. Aquele que habita no esconderijo do Altíssimo, à sombra do Onipotente descansará. Meu Deus e meu Pai, boa noite. Eu me coloco em oração neste momento, no recanto da minha mente e coração, onde o Senhor tem morada, e peço que a tua sombra me cubra, pois no local onde o Senhor se faz presente, é um local onde me sinto seguro. Na intimidade da minha alma, com a sua presença, eu me coloco sob a tua sombra, que me refrigera, me dá alívio, descanso e paz. Protegido por ela, me sinto seguro. E diante de todo o poder que só tu tens, eu me entrego ao descanso e à regeneração de tudo na minha vida. Direi do Senhor, Ele é o meu Deus, o meu refúgio, a minha fortaleza, nele confiarei. Ao fazer morada no teu esconderijo, eu me sinto seguro. A minha força vem de ti, por isso peço que me carregue, me recarregue. É aqui onde quero estar, é aqui onde preciso estar para poder me revigorar. Pois na hora em que precisar sair, não irei estar da mesma forma que entrei. Minha confiança está toda depositada em ti. Com seu olhar de infinito amor, me fita os olhos e faz me entregar de corpo e espírito. Estou entregue em tuas mãos, pois eu confio e confiarei. Sei que tudo tu podes mudar, tem poderes para isso. Porque ele te livrará do laço do passarinheiro e da peste perniciosa.

As ciladas da vida não vão mais me prender. As armadilhas dos caminhos não me manterão afastado da tua presença, pois estarei atento e vigilante para não permitir que nada nem ninguém possa me afastar do teu amor. As corrupções morais, físicas, as mentiras, as covardias, as más línguas, os pecados não me prenderão, pois tu me libertas de tudo isto no poder do teu santo nome. Pessoas desonestas, mal intencionadas, maldosas, não prevalecerão. Nenhuma enfermidade, perigo, violência, acidente, devastação, nada disso me atingirá, pois minha morada é junto a ti, sob tua sombra. Ele te cobrirá com suas penas, e debaixo das suas asas estarás seguro. A sua verdade é escudo e broquel. Pois assim me sinto, debaixo de tuas asas, protegido, guardado, amado. É esse sentimento que quero trazer para este momento de proteção. Que me sinta seguro e aquecido sob as penas das suas asas. E que prevaleça a justiça na minha vida. A verdade se faça presente e seja a minha defesa. A minha defesa e proteção é a verdade e a justiça. O Senhor, que é o justo juiz, defende minhas causas e impede que seja injustiçado, desonrado e desrespeitado. Não temerás espanto noturno, nem seta que voe de dia, nenhuma treva, nenhuma escuridão fará abalo na minha vida. A luz de Cristo ilumina a escuridão que possa me rondar e existir na minha vida. A luz de Cristo ilumina os caminhos para a minha vida, minha família, meu trabalho, minha saúde, minhas finanças, minha mente. Onde faço abrigo é um local de segurança e repouso. A escuridão não encontra morada sob a luz de Cristo. Que os perigos da vida não tenham a mim como um alvo. Todas as formas de violências, perigos, perturbações, influências negativas não me acertem, não me atinjam e nem me ofereçam perigo algum. Nem peste que ande na escuridão, nem mortandade que assole ao meio-dia. Não temo tramas nem planos contrários a mim. Os que maquinam para me atingir não terão sucesso, pois reafirmo, eu confio em Deus. Fortaleça a minha saúde, para que eu possa seguir de pé, lutando e batalhando a minha vida, o meu caminho. Para isso, a saúde é essencial. Com a tua proteção, poderei seguir em frente fortalecido, não sendo tocado por nenhuma enfermidade grave que me impeça de alcançar as grandes coisas que tens preparado para mim e que só o Senhor é conhecedor. 1.000 cairão ao teu lado e 10.000 à tua direita, mas tu não serás atingido. Me invada com teu Espírito Santo.

que eu seja digno de ser morada do teu Espírito Santo. O Senhor é todo-poderoso e habita em mim. Nada nem ninguém pode me tocar. Passo pelo fogo, passo pela água, passo pela tormenta e sigo o meu caminho, pois nunca estou só. A minha fé é a minha proteção diante de todas as maldades e perigos do mundo. A minha fé é a minha fortaleza. E aonde quer que eu esteja, estarei com a presença do Teu Santo Espírito comigo, a me guiar, a me inspirar, a me iluminar. Somente com teus olhos olharás e verás a recompensa dos ímpios. Eu espero em ti, meu Senhor, e não compactuo com atos de impiedade. Que cada um colha a recompensa de acordo com seus atos, e que cada vez mais minhas atitudes me aproximem de ti. Aqueles que praticam o mal vão encontrar o que tanto buscam, mas eu não estarei envolvido com eles. Porque tu, ó Senhor, és o meu refúgio. O Altíssimo é a tua habitação. Nenhum mal te sucederá, nem praga alguma chegará à tua tenda. Mergulhado no teu Santo Espírito, eu estou totalmente entregue à tua graça. O Senhor habita em mim e eu habito em teu Espírito. Que nessa temporária passagem aqui na terra eu tenha meus passos guiados e guardados por ti e por todos do teu reino de amor. Porque aos anjos dará ordem a teu respeito para te guardarem em todos os teus caminhos. São eles, do teu reino, que me guardam, obedecendo suas ordens expressas. Eles obedecem suas determinações e eu as vejo sendo cumpridas em minha vida, no meu caminhar, no meu pensar, no meu repousar. Tudo está protegido e guardado por teus anjos. Eles te sustentarão nas suas mãos, para que não tropeces com o teu pé em pedra. Me guiam e me guardam, companheiros de jornada, amando do Deus Todo-Poderoso. Eu não cairei, não tropeçarei, porque sou amparado e guardado como algo valioso aos teus olhos. Pisarás o leão e a áspide, calcarás aos pés o filho do leão e a serpente. Nenhum inimigo prevalecerá, nenhum mal alcançará sucesso, nenhuma armadilha terá êxito contra mim. Se inimigos vêm de encontro a mim, é na tua autoridade que posso confiar. Nós somos feitos à tua imagem e semelhança e seguimos os teus ensinamentos. Na autoridade dada, no nome do Senhor Jesus Cristo, inimigo algum prevalecerá. Pois que tão encarecidamente me amou, também eu o livrarei. Pô-lo-ei num alto retiro, porque conheceu o meu nome. Ele me invocará e eu lhe responderei. Estarei com ele na angústia. Livrá-lo-ei e o glorificarei. Isso é promessa de vida que o Senhor nos faz. Meu Pai, resposta das minhas orações. É o Senhor quem afirma que me livrará e me guardará, que estará comigo nos momentos difíceis e irá me proteger, me ajudar

0: superar as adversidades da vida. E eu darei glórias ao seu santo e poderoso nome. Descanso totalmente entregue em tuas mãos, com a confiança de que estou guardado e protegido, e de que a cada novo dia não passarei só por tudo novamente. O Senhor estará comigo e eu estarei em ti. Obrigado, Senhor.
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2: 11:38.

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1: 11:53.

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1: Meia-noite. 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

havia um lugar, há muito e muito tempo atrás, onde a terra produzia abundantemente, as árvores frutificavam, o solo fazia vingar o trigo e a cevada, e as plantações frutíferas se multiplicavam. Não havia nenhum tipo de problema. Os moradores, todos eles, desfrutavam de toda aquela fartura. Mas aí, os moradores daquele lugar foram ficando indolentes e preguiçosos. Não queriam mais saber de nada, porque a fartura e a facilidade era tanta. Tudo vinha assim de mão beijada, que eles não se esforçavam para mais nada. Era comer e dormir, beber e dormir. E dormiam muito, não se cuidavam. Ninguém levantava cedo. Todo mundo dormia até meio-dia, 2 horas da tarde. E aquele lugar tão lindo, tão maravilhoso, começou a ser povoado de ervas daninhas. E o mato foi crescendo. E também as pestes foram se multiplicando. E o lixo não era mais recolhido, nem incinerado, nem jogado fora, nem enterrado. E aquele monte de lixo ficava sempre exposto ao tempo. E o lugar foi ficando tenebroso. E os homens não queriam saber de trabalhar ou melhorar aquele lugar. Ficavam apenas reclamando de Deus e da vida. Até os cães e os urubus passaram a ser mais úteis do que os homens, porque não reclamavam.

mas limpavam muito mais o lixo do que o ser humano. E a situação só não era pior por causa, olha só, dos urubus e os cães vira-latas. Mas os homens continuavam reclamando de Deus. Por que que isso está acontecendo? Por que que Deus não está mais nos abençoando? Na verdade,

E o lugar foi empobrecendo cada vez mais. A miséria aumentando, a violência crescendo. E os homens continuavam reclamando de Deus. Que mundo injusto, que vida ingrata, que inferno que é essa vida. Até que veio um pregador. Um pregador que anunciava a palavra de Deus. E começou a dizer a todo o povo aquilo que Deus tinha dito a Josué. E que eu quero que você ouça e preste atenção. Não se aparte da tua boca o livro desta lei. Antes, medita nele dia e noite, para que tenhas cuidado de fazer conforme tudo quanto nele está escrito, porque então farás prosperar o teu caminho e então prudentemente te conduzirás. Não te mandei eu? Esforça-te e tem bom ânimo, não pasmes nem te espantes, porque o Senhor teu Deus é contigo por onde quer que andares. Isto está escrito no livro de Josué, capítulo 1, versículo 8. E quando os moradores daquele lugar passaram a ouvir o pregador, pediram-lhe que ensinasse então este livro, o que contém este livro, qual é o ensinamento deste livro. E o pregador ensinou várias coisas. Ensinou que o nosso corpo é como uma casa. Se a casa estiver habitada e se a casa for cuidada, ela se conservará. Mas se a casa estiver abandonada, fechada, vazia, ainda que ninguém a danifique, ela sozinha se estragará. E todos, olhando em volta, viram que aquela palavra era verdadeira. Que de fato, suas casas estavam caindo aos pedaços, porque não tinha manutenção nem cuidado. Que o terreno estava cheio de mato e a peste e a doença tinha se multiplicado porque não havia mais cuidado. Então todos aqueles moradores passaram a se esforçar no trabalho e a cuidar de suas casas e de suas próprias vidas espirituais, e se esforçaram grandemente, e em pouco tempo aquele lugar tinha voltado a ser o paraíso que era antes da sua deterioração. O trabalho, o esforço, a dedicação tinha devolvido àquele lugar a beleza original. E você pode ter certeza que tudo nesta vida é desse jeito. Experimente pegar a sua boa casa na praia e deixá-la fechada durante 3 anos. E volte lá depois de 3 anos. Você vai ver que as paredes estão cheias de mofo, que a casa está com umidade, que pragas e bichos cresceram ali dentro. Tem rã, barata, sapo, lagartixa, tem pernilongo, tem peste, tem até cobra. O mato cresceu, o telhado está cheio de vazamento, a calha está entupida, enfim. Aquele imóvel, mesmo não tendo sido saqueado, foi destruído porque estava abandonado. Assim também é o nosso corpo, a nossa vida. Se você ficar dormindo até meio-dia, se você não se esforçar, se você ficar só esperando que as coisas caiam do céu, você empobrecerá, a sua vida se deteriorará e você perderá tudo. Aí não adianta reclamar: que droga de vida! Oh, meu Deus, por que o Senhor não abençoa? A bênção de Deus continua sobre você. Por isso, o que está faltando é você ouvir esta palavra e fazer conforme o que diz aqui neste livro sagrado. E acreditar em Deus. Esforça-te e tem bom ânimo, e eu serei contigo por onde quer que andares.

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2: 00:10. 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
1: Uma hora.
2: Vamos abrir a palavra do Senhor em Atos, capítulo 5. Atos, capítulo 5. Como vocês sabem, não existe uma competição entre os pregadores. Não existe. Existe um temor, uma vontade muito grande de cada pregador em ver o povo abençoado. A maior alegria de um pastor não é ele ter um carro do último tipo. A maior alegria de um pregador é quando ele vê o povo tendo as suas vidas transformadas. Isso é algo assim muito maravilhoso. Nós podemos encontrar pessoas que dizem a nós: olha, naquele ano passado o senhor pregou a palavra, ouvi a palavra do pastor Silas, pastor Jabes, pastor Silmar, pastor Jaime, e aí citando os nomes dos pastores e nos dizendo que houve uma transformação. Esse é o maior presente do pastor. É por isso que existe o Congresso Pentecostal. Por nós, nós estaríamos assentados ali ouvindo. Não tem jeito de dormir. Esta noite incomodei minha esposa a noite toda, tanto que eu mexi na cama, porque não é por causa da preocupação meramente humana em pregar, não, é em ser um homem de Deus que traz uma palavra para o seu coração. Por isso eu queria ler com vocês Atos 4, os últimos dois versículos, e logo depois Atos 5. Se você quiser ficar em pé ou assentado, como você desejar, em reverência ao Senhor. Versículo 36 do capítulo 4. José, a quem os apóstolos deram o sobrenome de Barnabé, que quer dizer filho de exortação, levita, natural de Chipre. Como tivesse um campo, vendendo-o, trouxe o preço e o depositou aos pés dos apóstolos. Entretanto, um certo homem chamado Ananias, com sua mulher Safira, vendeu uma propriedade, mas em acordo com a sua mulher reteve parte do preço e, levando o restante, depositou aos pés dos apóstolos. Então disse Pedro: Ananias, por que encheu Satanás o teu coração para que mentisses ao Espírito Santo, reservando parte do valor do campo? Conservando-o, porventura não seria teu, e vendido não estaria em teu poder? Como, pois, assentaste no coração esse desígnio? Não mentistes aos homens, mas a Deus. Ouvindo estas palavras, Ananias caiu e expirou, sobrevindo grande temor sobre todos os ouvintes. Levantando-se os moços, cobriram-lhe o corpo e, levando-o, o sepultaram. Quase 3 horas depois, entrou a mulher de Ananias, não sabendo o que acontecera. Então Pedro, dirigindo-se a ela, perguntou-lhe: responde-me, vendestes, portanto, aquela terra? Ela respondeu: sim, ela foi vendida, portanto. Tornou-lhe Pedro: por que entraste em acordo para tentar o Espírito do Senhor? Eis aí a porta, os pés dos que sepultaram o teu marido, e eles também te levarão. No mesmo instante, caiu ela aos pés de Pedro e morreu. Entrando, os moços acharam-na morta e, levando-a,

0: cruz. Outra caiu num terreno árido. Outra parte da semente caiu numa terra boa. Vê que o semeador é o mesmo. É ele que nos inspira a todos na ministração do louvor. Que maravilha, que banquete tem sido aqui. Adoramos ao Senhor com estas canções, a Exla. Que maravilha, pastor Paulo, pastor Sóstenes e essa equipe de louvor. Que bênção. O semeador é o mesmo. Ele é aquele que nos trouxe aqui neste lugar. A semente é a mesma, é a palavra. Os corações, a terra, é que muitas vezes é diferente. Prepara o nosso coração, Senhor, para que a Tua palavra possa achar lugar. Prepara, Senhor, afofa a terra. Tira as preocupações, os telefonemas que foram recebidos, pessoas que estão sendo desafiadas para que voltem para os seus lares, o inimigo se levantando com acusações. Mas o Senhor nos trouxe aqui, se o Senhor nos trouxe é para que nós permaneçamos aqui. Nos ajude, nos guarde. Toda a ingerência das trevas, toda ação maligna não cabe aqui neste lugar. Aqui dentro a Tua glória, Pai, o Teu poder, a Tua cura, a Tua libertação. Que o Senhor vá formando um corpo com cada mensagem, Senhor. Que no final nós possamos entender que as mensagens, elas estão se completando, Senhor, formando algo que o Senhor quer nos revelar. Por isso que cada um de nós possa absorver o que há de melhor na mensagem. Todo mal-estar, toda opressão, toda tristeza, longe deste lugar. Sabemos de muitos eventos que acontecem aqui, alguns que até afrontam o Senhor, mas neste momento isso é terra boa, é lugar, é casa de cura, é tanque de Betesda, casa de misericórdia, é lugar de libertação, de salvação, é lugar de transformação. Tira todas as contendas entre as famílias, todas as ações malignas, nós repreendemos em nome de Jesus Cristo e declaramos a Tua vitória aqui. Todo o povo de Deus, em nome de Jesus, diga amém.
1: Amém.
0: Podem se assentar, irmãos. Sempre alguém pergunta o que você vai pregar. Eu sempre respondo, só Deus sabe. Até na hora, só Deus sabe. Só Deus sabe. Eu não sabia, até agora mesmo. O rapaz da filmagem disse, o que vai ser? Eu falei, daqui a pouco Deus me fala. Não é brincadeira. Mas estamos aí. Eu quero falar um pouquinho sobre o primeiro casal que morre na igreja. Primeiro casal que morreu, uma família destruída. Por exemplo, até meio-dia tudo ia bem. E às 15 horas o casal estava morto. Marido e mulher. E eu queria falar por quê. Ananias é colocado aqui num paralelo com José. Filho da exortação, José, Barnabé, natural de Chipre, fala de um homem que tinha uma propriedade e vendeu e não teve dificuldade alguma de levar o produto daquela venda e depositar aos pés dos apóstolos. Então tem história de um homem que não teve dificuldade alguma em entregar aquilo que ele havia, produto da sua venda, para a obra de Deus. E aí conta a história de um outro homem. Entretanto, quer dizer, na mesma situação, com a mesma possibilidade de fazer e de tomar a mesma atitude, diz o texto de um outro homem, chamado Ananias, com sua mulher Safira. Eles também venderam uma propriedade. É muito legal a Bíblia. Conta algo que honrou a Deus e mostra no mesmo instante algo que entristeceu a Deus. Na mesma hora, no mesmo momento, na mesma situação, alguém que poderia ter copiado e ter feito o que o outro fez e fez o contrário. Esse casal foi destruído. Safira significa pedra preciosa. Uma mulher cujo nome era Pedra Preciosa. Ele significa amado. Um homem muito amado. O nome dele.

Ananias, aquele que todos amam. Então esse casal, além de ter um nome bonito, era um casal que tinha posses. E eles morreram por algo tão bobo, tão simples. Eles não precisariam morrer. Certamente Deus tinha para eles um futuro. Em Eclesiastes 7:17 diz: não sejas louco para que não morras antes do tempo, não cometa atos de loucura. Eu quero morrer no dia que Deus quiser que eu morra. Existem pessoas que morrem antes do tempo porque cometem atos de loucura, e creio eu, esse casal foi um caso desse. Então eu quero falar algumas coisas que eles fizeram que poderão ser evitadas por todos nós que aqui estamos, quando diz respeito à vida familiar. Então, olha, entretanto, certo homem chamado Ananias, com sua mulher Safira, vendeu uma propriedade, mas em acordo com a sua mulher. Primeira coisa que eu vejo nesse casal: eles não tinham um conselheiro, uma pessoa que eles pudessem abrir o coração. Qualquer casal aqui, olha, qualquer família, seja eu, seja você, todos nós, se nós não tivermos na nossa vida alguém que possa nos ajudar, alguém que possa dar uma opinião na hora de uma decisão, se não tivermos um conselheiro na vida, pode ser o ministro do altar. Por isso que muitas pessoas estão vacilando na vida. Eles não têm um conselheiro, não têm um amigo, uma pessoa com quem eles possam se abrir. Eles não têm uma pessoa com quem eles possam falar, dizer: olha, eu preciso de ajuda. Esse casal começa com uma decisão meramente pessoal. Não tem um pastor que os oriente, não tem um profeta de Deus que fale com eles, um homem de Deus, ele sozinho, em acordo com a sua mulher. Eles não procuraram Pedro para dizer a Pedro: Pedro, você acha que é certo isso? Você acha que é bom o que eu vou fazer? Está certo o que nós vamos fazer? Não, eles decidiram em casa e pronto. Nós precisamos de alguém que nos auxilie nessa jornada. Nós precisamos de alguém que dê uma opinião a nós. Nós precisamos de alguém que fale conosco: olha, corte esse caminho aqui. Você não precisa ficar como Moisés, rodando 40 anos. Vá por aqui, olha, vá por esse caminho. Isso é assim. Eu nunca tive filhos adolescentes. Eu estava com os filhos adolescentes. E os problemas se avolumando. E as coisas complicando, porque eu não sabia. Eu estava querendo o sucesso dos meus filhos mais por minha reputação do que pelo amor, pelo zelo, pelo desejo de ser um pai abençoado. A minha preocupação era mais com a igreja, com o que os outros iriam pensar. E isso estava aumentando o atrito entre eu e meus filhos. Isso estava fazendo com que eles se distanciassem. Então, alguém me disse: por que você não conversa com quem já criou filhos e já tem os filhos adultos? Por que você não procura alguém que já passou essa fase de adolescência? Porque tem tantos pastores perdendo os filhos. Converse com alguém que passou por isso. E eu fui conversar com uma pessoa. Me humilhei, cheguei ali. Não é humilhação coisa nenhuma, você procurar ajuda, é sabedoria. E eu me assentei ali e falei: pastor, estou com este problema. O que que eu faço numa situação dessa? Como você fez? E aquele pastor me deu uma aula sobre adolescência. Ele disse: olha, Jorge, eu tenho um filho que está nesse momento afastado dos caminhos do Senhor, porque eu agi assim, assim. Eu vi aquele homem descrevendo a minha vida, a minha maneira de agir. Ele disse: olha, eu tenho atrito com a minha filha por causa disso, disso e disso. O meu temperamento é igualzinho dela, e hoje minha filha está nessa situação. E eu tive que agir assim para não perder tais filhos. E foi me dando uma aula. E eu aprendi aquilo, fui para casa e vi o quanto errado eu estava, o quanto eu precisava de mudar. Por quê? Porque houve um conselheiro, uma pessoa que pudesse me orientar. Nenhum casal aqui, olha, nenhum de nós pode tomar decisões sem uma opinião. Por isso que a Bíblia diz que na multidão de conselheiros está a sabedoria. Não é na multidão de conselhos.

É na multidão de conselheiros, pessoas sábias, que você pode recorrer. Quantos ministros do altar, quantos adoradores, quantas pessoas já nos procuram com tudo pronto, com a decisão tomada. Pastor Jabes chegou aí, que benção, olha. Quantos nos procuram já, olha, pastor, eu decidi, já vendi tudo, estou indo para os Estados Unidos. Olha, pastor, já vendi tudo, estou fazendo isso. Olha, pastor, vou começar uma sociedade. Ananias e Safira, olha, o primeiro erro deles, eles tomaram uma decisão sem uma opinião de um conselheiro. Isso acontece muito, muito, muito, muito, muito, com muitos de nós que aqui estamos. O primeiro erro. O segundo erro que eu vejo na vida desse casal, como se morre em 3 horas, como se destrói uma família em 3 horas. E eu sei que Deus pôs esse texto na Bíblia com uma preocupação muito grande de nos advertir, mas eu tenho certeza que esses fatos, eles aconteceram com muitas tristezas da parte de Deus. Olha o segundo erro: ele em acordo com a sua mulher. Agora, esse casal, eles fazem um acordo para objetivos errados. Eles fazem uma aliança para coisas erradas. Então, primeiro, eles não têm um conselheiro. Não tem alguém que emita uma opinião para que eles, então, possam tomar uma atitude. Eles sozinhos decidem, e está decidido, e não tem pastor, não quer nem saber de conselheiro, não quer nem saber de opinião de terceiros, a propriedade é nossa, nós vamos decidir. Segundo agora, eles fazem um acordo, mas um acordo para coisas erradas. Eu estava agora há poucos dias no sul do Brasil, há poucos meses atrás, e um moço me procurou. Ele fez um acordo com a mulher dele. Ele pôs na cama um garoto de programa. Ele, a esposa e um terceiro personagem ali. Eles, em acordo, fizeram isso. A esposa dele se acostumou com isso. E eu fui lá, nessa igreja, já umas 3 vezes. Quando eu chego agora, esse homem está estraçalhado, destruído moralmente, está completamente sem autoridade, porque ele propôs à esposa dele isso. Isso é um absurdo, isso é uma loucura. Acordos para coisas erradas. Ele em acordo com a sua mulher. Você vê que essa mulher, ela poderia ter dito: pare, isso não está certo, isso não está certo, mas ela aceita. Você não é obrigado a aceitar. Você vai ver o final dessa mulher, quais as consequências pela omissão. O que acontece quando você se omite, quando você não dá um grito também. Então está aqui, olha. Mas ele em acordo com a sua mulher. Acordos com objetivos errados. O casal faz um acordo, mas não tem a participação de Deus, não tem a participação dos líderes. Até agora só o casal, ó. Só eles decidiram. Deus não entrou ainda na jogada, porque eles não convidaram, não abriram espaço para Deus. Terceiro erro deles. Olha o que diz aí a palavra de Deus no versículo 2: mas em acordo com a sua mulher, reteve parte do preço. Eles venderam uma propriedade, uma bênção. Uma pessoa tem uma propriedade, é maravilhoso. Tem um imóvel em Jerusalém, tem um imóvel ali naquela região, caríssimo, valiosíssimo. Este casal tinha sua casa, certamente, que era um terreno que eles venderam, uma propriedade. Não era a deles, a Bíblia não diz que era a deles. Venderam uma propriedade, algo de alegria, de prazer, de satisfação. Agora eles cometem um erro, 2 erros, e agora o terceiro erro. Eles retêm parte do preço, parte daquilo que eles venderam. Eles tomam essa atitude, eles começam a agir de uma forma ilícita, não levam primícias para Deus, não se preocupam com Deus no início da igreja, no início do estabelecimento do corpo de Cristo como igreja, e eles então cometem esse erro, retêm parte.
daquilo que não era lícito reter. Eu sei que Deus, nesse momento, Ele está mostrando para vocês tudo o que fica na nossa mão, que é fruto de desonestidade, não gera bênçãos. Tudo o que fica em nossas mãos, tudo o que vem para os nossos filhos, que não é resultado de honestidade, que não é resultado do esforço, nós sabemos que não gera vida para os nossos filhos. E agora, como consequência, vem o quarto erro. Olha o quarto erro. E eles então levaram o resto e depositaram aos pés dos apóstolos. Deus não é Deus de restos. Deus não é Deus de restante. Deus não é Deus de ficar com sobras. Deus não é Deus de receber uma esmola. Se cada um compreender como que uma família é destruída, como que uma bênção se torna uma maldição na vida deles, como que é simples, muito simples, perder aquilo que Deus nos deu. Quem deu a propriedade foi Deus. O Senhor é dono da terra. Esta família agora faz esse acordo e leva restos para Deus. Ninguém gosta de restos. Ninguém gosta de sobras. Ninguém gosta daquilo que vai ser colocado ao nosso dispor de qualquer maneira. A minha mãe já foi lavadeira na casa dos outros. Minha mãe já lavou roupa para muitas famílias. E ela levava o resto de comida para a nossa casa. E ela chegava com aquelas sobras na nossa casa. E nós ficávamos esperando. Quando chegava o bolo, ele estava todo destruído, todo mexido. Quando chegava a maionese, era uma mistura total. Ela juntava, a família dava para ela e punha tudo numa panela grande, ou numa vasilha, e punha arroz, feijão, punha carne, os bifes que os meninos daquela casa, aquelas casas não comiam. Então levava para nós, e o que que minha mãe fazia? Fazia um grande mexido. Era sobra. Graças a Deus, meu irmão trabalhava no banco, e ele passava recolhendo os pães que os funcionários comiam uma parte, deixavam outra parte e levavam. E punham para nós ali de madrugada. Quantas vezes meu irmão chegava com os pãezinhos e nós esquentávamos aquilo, eu me lembro, com muita alegria. Mas vamos dizer que você, alguém chegue perto de você e diga: eu estou dando um resto de comida, e você não precise daquilo, e você não pediu aquilo, você não pediu restos. Olha, sobrou essa comida aqui em casa, eu estava lá e me lembrei de você. Olha o que Ananias e Safira fizeram. Eles retiveram parte, o principal ficou nas mãos deles, o melhor ficou com eles, e eles disseram: vamos levar para os apóstolos. E eles estão pegando o boi disso. Eles precisam, vamos dizer que eles tivessem que levar 10 mil reais. Aí eles disseram: vamos levar 1000, está bom demais, e vamos pôr aos pés dos apóstolos. E eles assim fizeram. Eu sei disso. Muitas pessoas levam restos para Deus. Só que Deus é um Deus que não pode dever nada a ninguém. Deus é um Deus que não pode dever nada a você. Deus não quer tomar nada de você. Deus não quer tomar nada da sua família. Todos os textos bíblicos que alguém pôs alguma coisa nas mãos de Deus, Deus devolveu para aquela família muito mais. Muito mais. Nesses 28 anos que eu sou pastor, estou acostumado a ver pessoas entrando em pedaços. Estou acostumado a ver atletas lá nem entrando na concentração, treinando isolados, e começam a ser fiéis a Deus, começam a semear no reino de Deus, e logo depois eles começam a prosperar. Estou acostumado a ver empresários que estão com a vida destruída, tanto moral quanto espiritual, emocional, tudo em fracassos, em frangalhos, destruído na vida. Eles começam a dar o melhor de si para Deus, e o Senhor devolve tudo de uma forma grande.

nós abençoados. Estou acostumado com isso. Estou acostumado a ver isso na minha vida. Acostumado a dar. Como eu cheguei num lugar, numa cidade, a igreja havia decidido que a esposa do pastor não poderia pôr a mão no carro, porque estava registrado em ata. Somente ele poderia dirigir um carro velho, feio. E eu fui pregar nessa igreja e eu saí com o pastor, ele envergonhado, ele disse que minha esposa pegou o carro, foi buscar meu filho na escola. E você não repara não, vamos ter uma sessão solene antes da sua pregação. E vai ser dito e registrado em ata, que está escrito que somente eu posso pegar no carro. E eu falei, qual carro? Ele me mostrou um Fusca verde, parecendo com abacate, podre, estragado, todo feio. E eu fui ver aquele carro, falei, meu Deus, esse carro sua esposa. Mas tudo bem. E Deus tocou no meu coração, eu saí com ele, falei, não fica triste com isso não. Comprei um carro para ele, fui numa loja e disse, olha, o melhor que eu posso te dar é esse, mas pelo menos 10 vezes melhor do que o que você pôs, a sua esposa pôs as mãos, é o que eu posso te dar. E dei para ele. E hoje eu vejo os meus filhos, hoje eu vejo a garagem da minha casa, hoje eu vejo, passou por mim um dia uma pessoa com um carro e eu elogiei, disse, poxa, que carro bonito, um dia eu quero ter um carro desse. Falei isso naquela semana, naquela outra semana chegou perto de mim um irmão da igreja e disse, olha pastor Jorge, eu estou com um carro que eu comprei e não deu certo para mim e eu queria passar esse carro para o irmão. Uma semana eu sonhei com o carro, na outra semana ele estava na garagem da minha casa. Porque Deus multiplica o que você põe nas mãos dele. Ele multiplica o que você põe. Ananias e Safira levaram restos para Deus. Deus não quer multiplicar restos na tua vida. Esse é o erro da primeira família da terra. Primeira família no Novo Testamento que morre, melhor dizendo. Diga para quem está do teu lado, nunca leve restos para Deus. Olha, nunca leve restos para Deus. Você recebeu. Tira o melhor para Deus. Tira o melhor para Deus. Não leva restos. Essa família morreu, uma família que, vamos dizer, até meio-dia estava tudo bem. E depois, 3 horas da tarde, os dois mortos. Por causa de dinheiro, gente. Por causa de um terreno. Por causa de uma bênção. Por causa de uma conquista. Porque conseguiram vender alguma coisa que talvez estivesse encalhada, não vendia. Que estava complicada para vender nos dias tão difíceis, e agora eles vendem, eles trazem o resto para Deus. Não, o nosso Deus não é Deus de restos, o nosso Deus não é Deus de esmolas, ele não é um Deus de sobras, ele não é, está escrito que levaram o resto e depositaram aos pés dos apóstolos. O quinto erro: quando eles chegam com esse dinheiro e põem aos pés dos apóstolos, Pedro fala para ele, Ananias, ô Ananias, por que é que Satanás encheu teu coração? Satanás tinha acesso ao coração do sacerdote da casa. Satanás entrava no coração de um homem da igreja, um homem da igreja. Que Satanás entrava no coração. Pedro não disse um demônio entrou. Pedro não disse um espírito qualquer. Ele disse, Satanás encheu o teu coração. Satanás tinha acesso ao coração desse homem. Uma família tão bonita. Uma família que tinha tudo para ser próspera. Por causa de um terreno. Por causa de um imóvel. Por causa de uma propriedade que não iria acrescentar nada no reino de Deus, que não iria acrescentar nada, a igreja não passaria a existir por causa dessa oferta. Tudo que Deus fez até hoje, ele não dependeu de mim nem de você, ele não precisa de nós, ele conta conosco, é diferente. E Satanás tinha acesso ao coração desse homem.

coisa triste para a igreja do Senhor quando Satanás tem acesso ao coração de um homem. Eu não quero isso na minha vida. Meu coração, Satanás não tem a chave. Ele não tem espaço no meu coração. Satanás não deve ter espaço na tua vida. Ele não deve ter espaço na sua casa espiritual. Ele não deve ter acesso ao seu escritório, ao seu consultório. Ele não pode ter acesso ao seu carro, aos seus pertences. Ele não deve ter acesso às suas conquistas. Satanás não pode ter a chave, principalmente do teu coração. De tudo que se deve guardar nesta vida, guarda o teu coração, amigo. Porque dele procedem as fontes de vida. Guarda. E Pedro diz para Ananias: Ananias, Satanás entrou no teu coração. Satanás tem acesso ao teu coração, Ananias. Ananias, você não devia ter deixado. Você não deveria ter deixado. E você deixa. E ele diz: você vai morrer por causa disso. Porque você mentiu ao Espírito Santo. Você mentiu a Deus. Olha aqui. Misericórdia Deus tem com muitos. Está vendo como que a justiça no início da igreja ela se aplicou? Está vendo que dureza? Como que uma família foi ceifada para que a sua não fosse ceifada? Você já pensou se Deus matasse todas as pessoas que cometessem os mesmos erros de Ananias? Você já parou para pensar quantos de nós não estaríamos aqui nesta manhã? Quantos estariam mortos? Mas Deus mostrou que ele não gostou da atitude de Ananias. Muitos talvez hoje estão vivendo uma vida medíocre financeiramente. Muitos hoje talvez estejam com nome no SPC. Muitos talvez estejam derrotados financeiramente, emocionalmente. Muitas famílias estão destruídas porque as famílias têm levado restos para Deus. E porque o sacerdote da casa, Satanás, entra no coração dele a hora que quer. Na hora que quer. Pedro disse: Ananias, Satanás entrou no teu coração. Levante sua mão para o pai e diga: não, eu não quero isso para mim. Eu não quero isso para mim. Eu não quero Satanás no meu coração. Por que, Ananias? Por quê? Por que você deixou, Ananias? Você vai morrer agora, Ananias. Você vai morrer. Porque Satanás mata. E Ananias caiu. Isso era um culto a Deus. E cai uma pessoa morta, uma ovelha da igreja. Pastor Pedro, entristecido. Imagine se morre uma pessoa nesse congresso, gente. Imagine como que o assunto passa a ser esse. Imagine que tristeza se cai uma pessoa morta aqui. Que Deus nos livre e guarde. Nos guardou em todos os passados e vai nos guardar em todos os futuros. Mas imagina que tristeza, pastor Silas, já pensou na hora da oferta aqui? Veio uma pessoa na hora da oferta, na hora da gratidão a Deus, na hora da adoração, a oferta é adoração. E Pedro para conversar com um homem aqui à frente. E Pedro trava um diálogo ali, a igreja toda observando. E de repente, aquele homem cai no chão, morto. Os jovens que estavam ali arrastam o corpo daquele homem e levam o homem embora. O culto se torna triste, tudo por causa de uma bênção, gente. Tudo porque venderam uma propriedade, tudo porque venderam uma terra, venderam algo e eles começaram a agir errado. E agora aquele homem morre. Passado um tempo, 3 horas, chega a mulher, entra no culto. Olha a duração do culto. 3 horas depois, diga comigo, 3 horas depois, 3 horas depois.

15 horas depois, chega a mulher e a turma, a mesma turma lá. Segunda oferta. Era maior a oferta. Outra oferta. O canal estava livre. Aí entra a mulher. E Ananias e Safira, eles eram um casal conhecido da igreja. Pedro chama pelo nome. Pedro conhecia a mulher dele. Era alguém ali da igreja. Era gente querida. E quando Ananias está morto, agora entra Safira. E Pedro diz: Safira, você vendeu a propriedade juntamente com seu marido, portanto? Ela disse: sim. O sexto erro do casal. Ela não aproveitou a oportunidade para consertar. Ela não aproveitou a oportunidade para salvar a situação e dizer: olha, eu menti. Eu não devia, mas eu entrei em acordo com meu marido e nós vendemos a propriedade, não foi por esse valor, Pedro. Sabe, pastor Pedro, nós vendemos foi por X. E eu trouxe essa parte aqui, mas essa parte é uma gota, é uma sobra. Aí Pedro diz para ela: olha. Então Pedro, dirigindo-se a ela, perguntou-lhe: diz-me, vendeste, portanto, aquela terra? Ela respondeu: sim, vendemos, portanto. Tornou-lhe Pedro: por que entraste em acordo com o teu marido para tentar o Espírito do Senhor? Eis aí a porta os pés dos que sepultaram o teu marido. Eles também levarão o teu corpo. No mesmo instante, caiu ela aos pés de Pedro e morreu. Entrando, os moços acharam-na morta e, levando-a, sepultaram-na junto do seu marido. Que tristeza para a igreja. Agora, um casal está morto. 3 horas depois, por causa de uma bênção. O que é que nós estamos fazendo com a bênção de Deus? O que é que nós estamos fazendo com as vitórias de Deus? O que é que eu faço com aquilo que Deus tem me dado? O que é que eu tenho feito com as respostas às minhas orações? O que é que eu tenho feito com meus filhos? O que é que eu tenho feito com a minha família? Quais os tipos de acordo que tem acontecido dentro da minha casa entre eu e minha mulher? Por isso que nem tudo que o casal acorda está certo. Por isso que nem sempre que o casal diz: vamos os dois fazer, nem sempre Deus diz sim. Muitas vezes a consequência vem lá na frente. E muitos estão morrendo antes do tempo. E muitos estão sofrendo as consequências. O que é que você tem feito com a bênção que Deus tem te dado? Um bom emprego. O que é que você tem feito com alguma coisa material que Deus tem dado a você? Esse casal morreu sem necessidade. Morreu, mas não precisava morrer. Em 3 horas, a Bíblia não fala se eles tinham filhos. Não diz, mas certamente eles tinham parentes que sofreram por causa de uma bênção. Uma bênção material. Vender uma propriedade. José, natural de Chipre, Barnabé, vendeu e pôs aos pés dos apóstolos e nem ligou. Outro vende e retém parte e leva restos para Deus. O que vamos fazer? O que você tem feito com o que Deus tem te dado? O que eu tenho feito com o que Deus tem me dado? Quais os acordos que eu faço? É com temor e tremor que nós vamos orar a Deus. É com temor e tremor. Eu sei que temos aqui nesta manhã muitos líderes. Temos aqui nesta manhã muitas mulheres que são profissionais liberais. Sei que nesta manhã nós temos muitos jovens que são universitários. Temos muitos empresários, muitas mulheres empresárias.

quais os acordos você tem feito? Será que por causa de uma bênção você vai morrer antes do tempo? Será que por causa do dinheiro você vai morrer? Será que por causa de uma conquista material você vai morrer? Será que você vai ter os seus anos abreviados nessa terra por causa de uma vitória que Deus te deu? Esse casal morreu por causa da venda de um terreno, por causa de uma oferta que eles não precisariam nem ter levado no altar. Feche seus olhos e vamos orar. Seus sócios, morrer antes do tempo. O que tem acontecido com você na faculdade? Não sei como você chegou aqui. Não sei o que te trouxe em primeiro lugar aqui. Eu vou repetir o que eu falei. Fatores que destruíram a vida de um casal. Primeiro, eles não pediram opinião ao seu pastor. Eles não tinham conselheiro. Segundo, eles fizeram acordos para objetivos errados. Eles retiveram as primícias para Deus. Quarto, Ananias levou restos para Deus. Quinto, Satanás tinha acesso ao coração desse homem. Sexto, eles pensavam que poderiam mentir ao Espírito Santo. E o sétimo, ela não aproveitou a oportunidade para consertar. O marido dela estava morto. Já se passaram 3 horas e ela não sabia que o marido estava morto. Você, mulher, precisa saber se o seu marido está morto. Você, marido, precisa saber. E agora o mais triste de tudo isso, pastor Sóstras, é que esse casal, eles estavam tão afastados de Deus. Esse casal estava tão afastado de Deus que eles não esperavam. Eles tomavam atitudes e não conversavam para ver o resultado daquela atitude. Satanás estava dentro do coração. Satanás estava dentro daquela casa. Nessa manhã, o meu pedido a Deus é que Satanás não esteja na tua casa, não esteja no coração de vocês, nem dos seus filhos. Que Satanás seja jogado do lado de fora. Que as bênçãos não sejam transformadas em maldições. Que vocês saibam o que está acontecendo se alguém está morto. Que as vitórias não sejam transformadas em motivo para a morte. Eu estou pregando como um pai fala com os filhos. Estou falando como homem, pastor. É uma palavra pastoral para vocês que estão aqui. Entregue primícias para Deus. Seja uma pessoa fiel lá na igreja que Deus te plantou. Não importa se sejam 10 reais, se são 100 reais, se serão 1.000 reais, 10 mil. E não vai faltar nada para você investir no ministério de outras pessoas. Não vai faltar para você cuidar de você, da sua família. O problema de Deus nunca foi dinheiro. O problema de Deus é quando as pessoas levam restos. O problema de Deus é quando as pessoas não entendem que Ele não quer tomar nada. Deus quer te dar, meu amado. Deus quer te abençoar. Deus não quer tomar nada da tua vida, não quer tomar seus filhos. Não dê os melhores anos da tua vida para o pecado, meu jovem. Não dê a tua beleza para os homens, minha irmã. Não dê a tua inteligência para maquinar o mal, meu querido. Dê o melhor para Deus. Não morra em 3 horas. Não morra em 3 horas. Se quiser ficar em pé enquanto o pastor Sóstras

0: amor tocar o coração da igreja. Quando o instrumento vai bem baixinho, eu sei que tem vidas que Deus quer que venham aqui no altar dele, eu sei que tem pessoas que não estão mortas fisicamente, mas que você não tem levado o melhor para Deus, e Deus te trouxe nesse congresso pentecostal para você voltar e dizer para o seu pastor, e dizer, olha pastor, para você fazer acordos com a sua esposa, nesse congresso você vai ter oportunidade ali, de fazer acordos sublimes, coisas lindas, quem sabe você quer vir no altar, vem cá no altar de Deus, vem aqui no altar de Deus e fala, eu quero pastor, eu preciso, vem depressa, aleluia.
1: Jesus,
0: chegue bem perto. Fale o que é. Como morrer em 3 horas.
1: Aleluia.
0: Você não vai morrer em 3 horas. Você vai ser reavivado aqui nesse lugar.
1: Ministrando vida aqui.
0: Deus trouxe você aqui. Você que está afastado dos caminhos de Deus. Você que Satanás tem tido acesso no seu coração. Sai do teu lugar e vem aqui no altar de Deus.

possa Satanás ter acesso ao coração de alguém. As tuas filhas podem vir aqui. Eu não quero isso para a minha vida, gente. Eu não quero isso para a vida.

0: você já pensou? Alguém virá para você e dizer assim: olha, Satanás tem acesso ao seu coração. Já pensou, pastor Enoch? Satanás tem acesso. Já pensou? Você já pensou o pastor dizer: Satanás tem acesso ao seu coração? Eu não quero ouvir essa frase nunca na minha vida. Nunca quero ouvir isso, nunca. Isso vem pelos corredores. Vamos levantar nossas mãos para o Pai aqui, vamos. Pessoas estão sendo tocadas, ungidas. Primeiro casal morto, gente. Creio eu, foi o culto mais triste da igreja em Jerusalém. Pedro não reuniu para matar ninguém. Aqueles jovens que estavam ali não foram para arrastar defuntos. Eles foram ali para adorar a Deus. Pedro disse: olha, Ananias, se você quisesse, você poderia ficar com o seu dinheiro. Mas por que mentir ao Espírito Santo? Por que mentir a Deus? Senhor, em nome de Jesus Cristo, eu sei o que eu estou pregando, Deus. Eu tenho consciência, Deus. Eu estou pregando para uma igreja responsável, ó Deus. Uma igreja que não quer ser arrastada pelos jovens para a sepultura. Eu estou pregando, Senhor, para pessoas inteligentes, para gente que pensa. Porque no início da igreja, o Senhor permitiu que um casal morresse para que milhões e milhões pudessem viver. Senhor Deus Pai, Jesus Cristo, Filho do Deus Vivo, Espírito Santo de Deus, aviva, Senhor, a nossa vida na área financeira. Não nos deixe, Senhor, perder a bênção. Não nos deixe transformar a bênção em maldição, Deus. Não deixe, Senhor, que as vitórias sejam transformadas em tropeços. Que as vitórias sejam degraus para nos aproximar de Ti, Senhor. Eu abençoo cada um dos Teus filhos. Eu profetizo, Senhor, um coração bondoso, um coração cheio de dádivas, um coração amoroso. Eu profetizo a cor dos santos, ungidos, bonitos. Eu profetizo amadurecimento na área financeira e espiritual, e toda maldição longe de vocês, toda opressão maligna longe de vocês, todo espírito familiar na área financeira longe de vocês, e vocês livres, livres como canais para abençoar e não para amaldiçoar, em nome de Jesus. Fique em pé no seu lugar aí, ajude quem está do teu lado aí a se levantar. Todo o povo de Deus com a mão erguida, Senhora, com a mão erguida, repita comigo assim: eu nunca quero cometer os erros deste casal. Eu quero ser abençoado, e tudo que vier às minhas mãos que seja motivo para a vida e não para a morte. Ensina-me a fazer acordos que geram vidas, que geram vida. Ensina-me que o meu coração, o único que tem acesso, é a Trindade: Pai, Filho e Espírito Santo. Somente a Trindade tem acesso ao meu coração. Sai, Satanás! Suma da minha vida! Suma da minha vida!
1: 1:54.

0: duas horas.
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0: Duas horas.

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1: 2:36.

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1: 2:52.

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1: A sua identidade gospel. 3:26.

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1: 3 horas e 30 minutos.

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1: 3:40.

0: Senhor, seja tudo que tenho, que sou, está nas tuas mãos.
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2: 3:53.
3: Nos leva de volta, Senhor, para o lugar onde éramos felizes, onde tínhamos vida, onde éramos só nós dois, Senhor.

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1: Quatro horas.

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3: 5:22.

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1: 5 horas e 30 minutos.

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2: 5:34.
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0: 5:39.
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4: Seis e cinco.
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6: Aquele réu estremecia diante do rei. E o rei era muito severo. O rei considerou aquele réu um criminoso perigosíssimo. Ainda que ele dissesse: Majestade, de fato, cometi o crime, mas não foi intencionalmente, foi sem querer. Mas o rei, sendo muito severo, deu a sentença de que no final do mês aquele homem deveria ser pendurado na forca para exemplo de todos os criminosos, para que ele, morrendo publicamente, fosse um exemplo para todos os que se atrevessem a agir de maneira errada. E o réu suplicou, pediu ao rei que mudasse aquela sentença. Mas o rei disse: Guardas, levem-no! E os guardas arrastaram o réu até o calabouço. E ali ele ficou esperando, dia após dia, que chegasse o final do mês, quando então morreria. Porém, na véspera da execução, o rei, juntamente com o príncipe, que era um bom moço, um moço de bom caráter, de boa índole, o rei foi até o calabouço levando o príncipe ao seu lado. E o príncipe ia ouvindo tudo o que o rei dizia. O rei dizia: Meu filho, um dia você governará e eu quero te ensinar como que devem ser tratados os criminosos.

encanado, de barba crescida, despenteado, cabelo sujo, as roupas maltrapilhas, numa cela que fedia. E quando o condenado viu o rei se aproximando, ele se pôs de joelhos, um sinal de reverência. Mas o rei era muito duro. O rei não quis receber aquela reverência, não. Então, o rei foi dizendo ao príncipe: meu filho, quem faz tem que pagar. Se a pessoa comete um delito, tem que cumprir a pena. E você tem que aplicar a pena com justiça. Este homem amanhã receberá o justo castigo morrendo na forca. E o condenado continuava de joelhos dentro da cela. E o príncipe olhava para o condenado, mas olhava também para o soldado que estava ali do lado. E o soldado tinha um mosquetão, aquela arma de fogo antiga, primitiva, o tataravô dos rifles. E ele estava impressionado de ver aquele mosquetão na mão do soldado. E ele se aproximou do soldado e começou a mexer na arma. E o rei ia falando com o príncipe, mas ele estava agora mais interessado no mosquetão. E o soldado, por sua vez, deixou que o príncipe mexesse, porque afinal de contas já era um rapaz de 17 anos. Mas aí o príncipe, segurando aquela arma de fogo, aquele mosquetão, sem querer apertou o gatilho. Apertou sem maldade e deu aquele estrondo no porão da prisão. E o chumbo saindo, aquela carga de chumbo, atravessou a cela e atingiu o ombro do condenado que estava ajoelhado. E o condenado caiu por terra, deu um grito de dor. E o rei, quando escutou aquele estrondo e viu que o tiro tinha partido do seu próprio filho, disse: meu filho, eu te falei para ser justo e não para fazer justiça com a sua própria mão. Mas papai, eu não atirei de propósito, o tiro escapou. Não é verdade? Você quis fazer justiça com a própria mão? Meu filho, você é um criminoso. Mas papai, eu atirei sem querer, o tiro escapou, eu não tive a intenção. E o rei dizia: não importa, você vai ser condenado também, não importa, a lei é igual para todo mundo. Foi aí que aquele réu ferido, sangrando, vendo o príncipe chorar, disse: majestade, eu estava observando o menino, ele não fez isso de propósito. Eu sou testemunha que o tiro foi sem querer. Majestade, eu lhe suplico, perdoe o seu próprio filho. E quando o réu começou a interceder daquela maneira, o rei foi tocado por tão grande coração e bondade. E o rei se compadeceu tanto do príncipe quanto do réu. E o rei disse: está bem, eu vou ver o que vou fazer. Aparentemente ele continuava durão, mas no seu coração tinha entrado o apelo do réu em favor do seu filho. E aquele rei, sendo autoridade máxima, determinou que a sentença de morte do condenado, que era morte por enforcamento, fosse mudada para alguns meses de prisão. E depois ele fosse solto para viver como um cidadão honesto, porque o rei tinha percebido que aquele réu era de bom coração, possuía um caráter nobre e merecia o perdão, principalmente porque tinha perdoado a agressão do príncipe. Assim como ele perdoou o príncipe, ele também tinha o direito de ser perdoado pelo rei. O rei ficou pensando: será que eu, a majestade, será que eu?

Eu, autoridade máxima desse reino, serei pior do que um condenado? Será que um condenado pode perdoar o príncipe e o rei não pode perdoar o condenado? E o rei resolveu então comutar a pena de condenação para uma prisão suave, que foi cumprida em poucos meses e acabou pondo em liberdade aquele que estava condenado. Você pode acreditar que no mundo espiritual é assim mesmo que funciona. Jesus Cristo ensinou isto em diversas ocasiões. Se você perdoa, você se torna digno de receber o perdão. Jesus Cristo uma vez contou uma história que nos mostrou claramente que todos os que estão na face da terra são réus do mesmo juízo. Terão que prestar contas ao mesmo rei. E o rei está sempre disposto a perdoar, mas ele só perdoa quando nós também perdoamos. Veja o que Jesus disse, que está no Evangelho de Mateus, capítulo 18, versículo 23, preste atenção. Por isso, o reino dos céus pode comparar-se a um certo rei que quis fazer contas com seus servos. E começando a fazer contas, foi-lhe apresentado um que lhe devia 10 mil dinheiros. E não tendo ele com que pagar, o seu senhor mandou que ele, a sua mulher e os seus filhos fossem vendidos com tudo quanto tinha para que a dívida se lhe pagasse. Então aquele servo, prostrando-se, reverenciava o rei dizendo: Senhor, seja generoso para comigo e tudo te pagarei. Então o rei daquele servo, movido de íntima compaixão, soltou-o e perdoou-lhe a dívida. Saindo, porém, aquele servo encontrou um dos seus conservos que lhe devia 100 dinheiros e, lançando mão dele, sufocava-o dizendo: paga-me o que deves. Então o seu companheiro, prostrando-se aos seus pés, rogava-lhe dizendo: seja generoso para comigo e tudo te pagarei. Ele, porém, não quis. Antes foi encerrá-lo na prisão até que pagasse a dívida. Vendo, pois, os seus conservos o que acontecia, contristaram-se muito e foram declarar ao rei tudo o que se passara. Então o rei, chamando a sua presença, disse: servo malvado, perdoei-te toda aquela dívida porque me suplicaste. Não devias tu, igualmente, ter compaixão do teu companheiro, como eu também tive misericórdia de ti? E indignado, disse o Senhor Jesus, o rei entregou aquele servo aos atormentadores até que pagasse tudo o que devia. E Jesus, contando essa história, concluiu dizendo: assim vos fará também meu Pai Celestial, se do coração não perdoardes cada um a seu irmão as suas ofensas. Nós somos réus, nós somos devedores, nós, todos nós, ninguém escapa, todos somos condenados. A Bíblia diz que todos pecaram e que todos carecem da glória de Deus, da misericórdia de Deus. Você precisa de perdão, o teu vizinho precisa de perdão, o teu inimigo precisa de perdão, todos nós precisamos de compaixão. Se você, que precisa do perdão de Deus e quer esse perdão, se você, perdoado por Deus, não perdoar os teus inimigos e os teus devedores, pode ter certeza que o teu perdão será revogado e você será finalmente condenado, condenada. Por isso, veja o exemplo desta ilustração do reino de Deus e da parábola que Jesus Cristo contou. E perdoe, porque ainda que você seja digno de condenação,

ao exercer o perdão em favor do teu semelhante e até do teu inimigo, o grande rei se compadecerá da tua bondade. Verá que você tem bom coração, caráter nobre e que você é misericordioso, e Deus pensará da seguinte maneira: se este pecador, se esta pecadora, se este ímpio, se esta ímpia é capaz de perdoar, quanto mais eu, o rei de toda a terra. E eu te digo, se você perdoar depressa, o grande rei lhe concederá também o perdão que te conduz à vida.

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2: 6:20. 104 FM Novo Som. 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
4: 6:27.

0: 6:31.
1: Esse é o meu testemunho e testemunho também do meu pastor, Marcos Pereira da Silva.

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2: 6:35.

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5: 6:45

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6: Sete horas mais 3 minutos.
7: Señor, te damos gracias porque tu diestra siempre nos ha sostenido con fuerza y con poder. 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

0: São 7:18.
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0: obrigado, Sara Beatriz, que Deus te abençoe.
1: 104 FM, a hora certa, agora são 7h36.
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3: Agora faltam 18 minutos para as 8 da manhã. Bom dia.

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1: 104 FM, a hora certa. Faltam 7 minutos para as 8 da manhã.

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2: Oito horas mais 5 minutos na 104 FM. Bom dia!
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4: Abra sua Bíblia no Evangelho segundo escreveu Lucas, capítulo de número 15, a partir do verso de número 11. Amados, durante esses dias o Senhor tem colocado esta palavra no meu coração. E eis a razão porque eu convidei todos os nossos obreiros para estarem aqui, convidei todos os diáconos e presbíteros e pastores e a igreja, porque esta é uma mensagem que com certeza tem a ver com todos nós, dentro da família, dentro da empresa, dentro da igreja, tem a ver com cidadania, tem a ver com todos, indistintamente. Nós vamos ler o Evangelho segundo escreveu Lucas, capítulo 15, verso 11 a seguir. Continuou: certo homem tinha dois filhos. O mais moço deles disse ao pai: pai, dá-me a parte que me cabe dos bens. E ele lhes repartiu os haveres. Passados não muitos dias, o filho mais moço, ajuntando tudo o que era seu, partiu para uma terra distante e lá dissipou todos os seus bens, vivendo dissolutamente. Depois de ter consumido tudo, sobreveio aquele país uma grande fome e ele começou a passar necessidade. Então ele foi e se agregou a um dos cidadãos daquela terra, e este o mandou para os seus campos a guardar porcos. Ali desejava ele fartar-se das alfarrobas que os porcos comiam, mas ninguém lhe dava nada. Então, caindo em si, disse: quantos trabalhadores de meu pai têm pão com fartura, e eu aqui morro de fome? Levantar-me-ei, irei ter com meu pai, e lhe direi: pai, pequei contra o céu e diante de ti. Quantos podem dizer amém? Eu quero chamar sua atenção ainda para Romanos, capítulo de número 13, a partir do verso de número 1. Todo homem esteja sujeito às autoridades superiores, porque não há autoridade que não proceda de Deus. E as autoridades que existem foram por ele instituídas, de modo que aquele que se opõe à autoridade resiste à ordenação de Deus. E os que resistem trarão sobre si mesmos condenação. Porque os magistrados não são para temor quando se faz o bem, e sim quando se faz o mal. Queres tu não temer a autoridade? Faz o bem e terás louvor dela, visto que a autoridade é ministro de Deus para teu bem. Entretanto, se fizeres o mal, teme, porque não é sem motivo que ela traz a espada, pois é ministro de Deus, vingador, para castigar o que pratica o mal. É necessário que lhes estejais sujeitos, não somente por causa do temor da punição, mas também por dever de consciência. Por esse motivo, também pagais tributos, porque são ministros de Deus, atendendo constantemente a este serviço. Pagai a todos o que lhes é devido: a quem tributo, tributo; a quem imposto, imposto; a quem respeito.

muito respeito e a quem honra, honra. Eu já preguei muitas mensagens tendo como base a passagem do filho pródigo. Eu já falei sobre graça,

O princípio de autoridade. No universo existem dois princípios: o da autoridade de Deus e o da rebeldia satânica. Vou repetir isso. No universo existem dois princípios: o da autoridade de Deus e o da rebeldia satânica. O reino de Deus não é democrático. Não há democracia no reino de Deus. O reino de Deus é teocrático. O reino de Deus é teocrático. Teo, Deus. Somos cidadãos do reino. Todo reino tem uma hierarquia e o reino de Deus não é diferente. O que é autoridade, afinal de contas? É o legítimo poder de comando ou de ação. Autoridade é a base de qualquer tipo de organização hierarquizada. Autoridade é a base de qualquer tipo de organização hierarquizada. Primeiro você precisa entender que o princípio de autoridade é um legado de Deus. Ou seja, ninguém está isento de ministrar ou ser ministrado pelo princípio de autoridade. Já nascemos com uma herança, com uma liderança sobre nós, já nascemos debaixo de autoridade. Porque quando nós nascemos, já entra em vigor o princípio de autoridade: honra teu pai e a tua mãe. Ou seja, eu nasci debaixo de autoridade. Você nasceu debaixo de autoridade. Quando Deus criou o segundo ser humano, também criou debaixo do princípio de autoridade. Gênesis 2 e 18 está escrito: não é bom que o homem esteja só, far-lhe-ei uma auxiliadora. E quem auxilia não está em cima. Quem auxilia está embaixo, debaixo do princípio de autoridade. Ou seja, Eva veio como criação de Deus já debaixo da liderança de Adão. A maneira pela qual Deus exerce o seu governo define o princípio da autoridade. 1 Pedro 2 e 13 diz: por causa do Senhor, sujeitem-se a toda autoridade constituída entre os homens, seja ao rei como autoridade suprema, seja aos governantes. E o que você precisa entender quando nós falamos de cadeia hierárquica, quando nós falamos de cadeia de autoridade, o que nós precisamos entender é que o fato de eu me submeter à autoridade não me torna inferior, não me diminui, não faz de mim alguém participante de uma casta inferior. Por exemplo, vocês sabiam que entre o Pai, o Filho e o Espírito Santo, o princípio da autoridade é levado muito a sério? A Bíblia diz que Deus enviou Jesus. Jesus veio, e durante todo o tempo que exerceu o seu ministério, ele o fez debaixo de autoridade. A minha comida é fazer a vontade daquele que me enviou. E Paulo, escrevendo aos Filipenses, disse que ele assumiu a forma de servo e foi obediente, e obediente até a morte, e morte de cruz. Jesus foi e enviou o Espírito Santo, e o Espírito veio não para falar de si mesmo, mas ele veio para revelar aquele que o enviou no coração dos homens, Jesus Cristo. Preste atenção. Deus é autoridade sobre Jesus, Jesus é autoridade sobre o Espírito, e no entanto, os três

três formam um. Os três são iguais. O que significa que se submeter à autoridade constituída não me torna menor, não me torna inferior. Jesus diz: meu Pai, lá em Mateus, capítulo 26, verso 39, quando ele estava no Getsêmani, diante da agonia antecipada da cruz, ele disse: meu Pai, se é possível, passa de mim este cálice, todavia, não seja como eu quero, porque eu estou aqui debaixo da tua autoridade, mas como tu queres. Foi ele que nos ensinou a orar assim: Pai nosso que estás nos céus, santificado seja o teu nome, venha o teu reino, venha o teu governo, venha o teu domínio, e seja feita a tua vontade. Porque o princípio de autoridade é imprescindível. O princípio de autoridade estabelece o governo, ou melhor, a ordem de Deus. O princípio de autoridade estabelece a ordem de Deus. A cadeia de autoridade com extensão de comando foi estabelecida por Deus com o objetivo de organizar, proteger e viabilizar uma administração efetiva. A cadeia de autoridade é uma ordenação e Deus, por isso, é uma ordenação de Deus e por isso deve ser respeitada e conservada. O princípio de autoridade é o mais importante agente para manter pessoas, valores e coisas em ordem. Qual foi o pior tempo do povo de Israel? Juízes. Leia Juízes do capítulo 1 até o último capítulo e você vai entender. Depois que Josué morreu, o povo de Deus não tinha mais um governo central forte. E a partir daí, o que se vê é anarquia, confusão, desordem e imoralidade. Leia o último versículo do livro de Malaquias, onde diz assim: cada um fazia o que bem entendia, porque não havia rei em Israel. Preste atenção, que o princípio de autoridade estabelece a ordem de Deus. Não existe crescimento sadio sem organização. E não existe organização sem autoridade. Não existe crescimento sadio dentro de uma família, dentro de uma escola, dentro de uma empresa, dentro de uma instituição governamental, dentro da igreja, dentro do ministério. Não existe crescimento sadio sem organização. E não existe organização sem autoridade. A autoridade é a essência da liderança, que impute a justa capacidade de aplicar as leis que governam o mundo moral, o discernimento em relação aos devidos lugares das pessoas e coisas, e também a habilidade de estabelecer objetivos claros, conduzindo um grupo de pessoas na direção correta. Uma boa liderança produz ordem e desenvolvimento. De forma alguma, uma posição de autoridade pode ser ocupada levianamente, porque toda autoridade se fundamenta no caráter do indivíduo. Toda autoridade se fundamenta no caráter do indivíduo. Se uma cadeia de autoridade, sem uma cadeia de autoridade, seríamos uma multidão de pessoas vivendo desordenadamente. Este é o princípio maligno, demoníaco, satânico, da anarquia, que destina qualquer sociedade à destruição. O pior sistema de governo é ainda menos pior que sistema nenhum. O caos culmina quando pessoas se rebelam contra o princípio de autoridade. Vou repetir isso. O caos culmina

quando pessoas se rebelam contra o princípio de autoridade. E não devemos confundir o princípio de autoridade com o estilo de liderança de uma pessoa. Há uma grande diferença entre você não simpatizar com a personalidade de um líder. Se você se rebelar contra o princípio de autoridade, você será quebrado por este princípio. Por exemplo, eu posso não me simpatizar com a pessoa do Lula. Mas segundo Romanos capítulo 13, ele é uma autoridade instituída por Deus. Eu posso não me simpatizar com o governo do José Serra, com o governo, o estilo de liderança e a pessoa dele. Só que segundo Romanos capítulo 13, ele é uma autoridade investida por Deus. Eu posso não concordar com algumas coisas, com o estilo de liderança do prefeito Jango, só que segundo Romanos 13, ele está debaixo de uma autoridade investida por Deus. Foi Deus quem o instituiu debaixo deste princípio. Não é a pessoa, é o princípio. Por que que Daniel se submetia a Nabucodonosor, sendo este um estúpido, sendo esse um homem louco? Por que que Jesus se submetia às autoridades constituídas por Deus através de Roma, apesar de elas quererem o matar? Porque não era a pessoa, era o princípio. Mas pastor, é um ateu. Pastor, é um espírita, mas é governo, é autoridade sobre você. A Bíblia diz: seja o rei ou o governante, o que está em jogo não é o estilo de liderança, não é a pessoa, mas é o princípio de autoridade. Também não devemos confundir o princípio de autoridade com um sistema de governo, com estratégias específicas de liderança. A personalidade de um líder, um sistema ou estratégias de governo, um estilo de liderança, tudo isso pode ser falho e muitas vezes inconveniente. Porém, o princípio da autoridade é sempre funcional e inabalável. Se não soubermos estabelecer esta fina linha entre a pessoa e o princípio da autoridade, podemos facilmente nos equivocarmos, trazendo condenação para nós mesmos. O princípio de autoridade é diferente da pessoa de autoridade. Muitos estão se rebelando contra Deus porque se rebelaram contra o princípio de autoridade devido às decepções com autoridade. Por exemplo, pastor Franco está aqui, lá em cima, pastor Franco. Muitos podem não, de repente, concordar com seu estilo de liderança, mas se não se submeterem, estão tocando no princípio de autoridade e, consequentemente, estão tocando em Deus. Prove isto, pastor. O dia em que Samuel disse para Deus em oração: Deus, o povo me rejeitou. Deus respondeu: não rejeitaram a você, rejeitaram a mim. Isso é sério. A Débora é pastora junto com o pastor Rogério aqui. Você até pode não entender muito bem o estilo de liderança deles, mas eles estão aqui como autoridade sobre a vida de vocês. E tocar nesse princípio de autoridade é tocar no próprio Deus. E até o final da mensagem, venha comigo que você vai entender a seriedade disso. Você pode até não concordar muito com o estilo de liderança do seu pai, mas ele é a autoridade investida por Deus dentro da sua casa. Aonde você trabalha, você tem liderança, é autoridade sobre a sua vida. Na escola,

professor é a autoridade sobre a vida dos alunos. Escute, isso é sério, gente. Vamos detectar alguns focos de rebelião na igreja. Por que que eu estou dizendo isso? Porque um dia, Samuel, líder sobre a vida de Saul, ungiu, dizendo: Deus me enviou para te ungir, rei sobre Israel, ouça a palavra de Deus. Você vai lutar contra os amalequitas. E assim diz o Senhor: por causa de um problema contra Israel no passado, Deus estava se vingando contra os amalequitas e o rei Agag e sua turma. E Deus disse: mata as mulheres, os homens, as crianças, os gados, as ovelhas. Mata todos. É juízo. Ele juntou o seu exército, milhares de homens, foram para o campo de batalha. E ele deu ouvido à voz do povo. E quando eles começaram a ver aqueles gados maravilhosos, aquelas ovelhas maravilhosas, eles começaram a separar os gados, a separar as ovelhas. Saul prendeu o rei Agag, levou o rei consigo, não o matou. Aí então, Samuel vai visitar Saul. E quando Samuel chega onde Saul está, ele pergunta, Saul já o cumprimenta dizendo: eu cumpri toda a palavra que o Senhor disse. Aí Samuel pergunta: que barulho é esse de ovelhas? Que mugido é esse de bois, de vacas? Diga isso comigo. O pecado de rebelião tem voz na presença de Deus. O pecado de rebeldia faz barulho na presença de Deus. Samuel perguntou: que barulho é esse de ovelhas? Que mugido é esse de gados? Aí então Saul tentou se explicar dizendo: não, eu dei ouvido à voz do povo e a gente achou melhor separar os gados mais bonitos, as ovelhas mais interessantes, para nós sacrificarmos ao Senhor. E o rei Agag, amados, naquele momento, Deus então fala para Samuel: me arrependo de ter colocado Saul como rei de Israel. E Samuel responde diante da resposta de Saul: é melhor obedecer do que sacrificar, porque o pecado de rebelião é como o pecado de feitiçaria. E a Bíblia diz que Samuel vai orar por Saul: Deus, tem misericórdia de Saul. Deus se ira e diz para Samuel: até quando terás dó de Saul, quando eu já o rejeitei? Deus não rejeitou Saul por causa de um adultério. Deus não rejeitou Saul porque ele roubou. Deus não rejeitou Saul por causa de uma fofoca. Deus rejeitou Saul por causa do pecado de rebelião. Porque quem não se submete à palavra que vem através da boca daquele que Deus estabeleceu como autoridade, não rejeita nem o líder, mas rejeita a Deus e a sua própria palavra. E quem rejeita a palavra é

Deus. Isso é sério. É melhor obedecer do que sacrificar. Tem muita gente querendo sacrificar para Deus na hora do culto, mas Deus está o vendo como feiticeiro no culto. E outro dia alguém disse para mim assim: é, pastor, é melhor uma igreja do que um bar aberto. É melhor uma igreja do que um bar aberto. Depende. Aqui vai uma denúncia, porque muita gente vai me assistir através do DVD. Boa parte das igrejas que estão abrindo, as portinhas que vão se abrindo em muitas cidades, Deus não tem compromisso, porque são pessoas que não quiseram se submeter à liderança e preferiram abrir mais uma portinha. E a minha Bíblia diz que o pecado de rebelião é como o pecado de feitiçaria, e eu não quero e nem quero que os meus filhos estejam debaixo de uma cobertura de alguém que para Deus é como feiticeiro. Não se iludam, não se enganem, não se distraiam. Nem todos que parecem ser são aprovados por Deus. E sabe o que a Bíblia diz? Procura apresentar-te a Deus aprovado como obreiro, que não tem do que se envergonhar, e que maneja bem a palavra da verdade. Em outras palavras, antes de servir aos homens, seja aprovado por Deus. Diga comigo: é melhor obedecer do que sacrificar. Vamos detectar alguns focos de rebelião na igreja. Diga comigo: hoje vai cair a fortaleza da rebeldia no nosso meio. Às vezes nós não percebemos, e esse espírito está no nosso meio. 2 Timóteo 2, de 16 a 19, Paulo alerta Timóteo: cuidado com duas pessoas aí na igreja. Uma se chama Himeneu e a outra se chama Fileto, que se desviaram da verdade e estão pervertendo os outros, e a conversa deles corrói como gangrena no corpo de Cristo. O que mais o diabo quer é um rebel, é a língua de uma pessoa rebelada. O que mais o diabo quer é a língua de uma pessoa dominada pelo espírito de rebelião. Segundo, no Evangelho segundo João, capítulo 12, do verso 3 ao verso 6, a irmã de Lázaro, Maria, resolve ofertar, sacrificar um perfume, jogando nos pés de Jesus algo que lhe custou muito caro, equivalente a um ano de trabalho. Quem estava lá? Judas. E Judas começou a cochichar por detrás: que desperdício! Por que que não pegou esse valor todo e fez um investimento na vida dos pobres? O espírito que estava em Judas não era o mesmo espírito que estava em Jesus e naqueles que o acompanhavam. Cuidado, meu irmão. Eu ouvi uma frase do Miles Moran que eu guardei no meu coração. Quando você começa a questionar tudo que a liderança faz, chegou a hora de você mudar de igreja. Sabe por quê? Divisão é a junção de duas palavras: de, tracinho, visão. Duas visões, duas cabeças e um
corpo com duas cabeças é um monstro e você não pode monstrificar o corpo de Cristo. Isso é sério? Cuidado para que o espírito de Judas não seja o espírito que esteja dominando a sua vida. Vou repetir isso. Quando uma pessoa começa a questionar toda uma liderança, chegou a hora dela ir embora, porque o espírito não é o mesmo. Terceiro, Paulo recebe uma carta que vem lá da igreja de Corinto. E essa carta tinha muitas perguntas e muitas dúvidas. E Paulo começa a carta no capítulo 1, 1 Coríntios, respondendo uma questão seríssima. E ele diz: olha, eu fui informado que há contenda no meio de vocês e que a igreja aí está dividida em quatro grupinhos. Um grupo diz: nós somos de Paulo, o homem da ciência. Um outro grupo diz: nós somos de Apolo, o homem da eloquência. E o outro grupo diz: nós somos de Pedro, o homem da experiência. E o outro grupo diz: nós somos de Cristo. Quantos acham que esse grupo de Cristo era o melhor? Levante a mão assim, por favor. Era o pior. Era o grupo que dizia o seguinte: eu não ouço homem, eu não aceito liderança de homem, eu não me submeto a homem, Deus fala comigo diretamente, está escrito em Hebreus: sujeitai-vos aos vossos pastores, porque são eles que velam pelas vossas vidas, porque um dia eles vão ser chamados à prestação de contas. Olhem todos para cá, porque isto é sério. Pastor Rogério, pastor Franco, vai aqui um aviso: cuidado para na igreja nós não termos grupinhos, porque isso é um risco que todas as igrejas correm, pastor Ney. De repente, um lindo projeto musical pode se transformar em uma igreja dentro da igreja. De repente, um lindo projeto com as crianças pode se tornar uma igreja dentro da igreja. De repente, um lindo projeto com os jovens pode se tornar uma igreja dentro da igreja. De repente, um lindo projeto de senhoras pode se tornar uma igreja dentro da igreja. De repente, um lindo projeto de homens pode se tornar uma igreja dentro da igreja. De repente, um lindo projeto com os descasados, solteiros, pode se tornar uma igreja dentro da igreja. E o grande problema é quando nós temos igrejinhas dentro da igreja, porque o espírito de rebelião está dentro dela. E aí então, Paulo responde dizendo: porventura eu morri por vocês? Porventura Pedro morreu por vocês? Porventura Apolo morreu por vocês? Esse espírito não é de Deus. Quais são as características de uma pessoa rebelde? Primeiro, sempre questiona as ordens que recebe. Eu mandei embora da minha equipe de trabalho, sem a possibilidade de voltar um dia, uma pessoa que toda vez que recebia uma ordem, ela questionava. Ordem dada não é para ser questionada, é para ser obedecida. Toda ordem que é dada, questiona. Toda instrução que é passada, questiona. Além de questionar, espalha veneno no corpo de Cristo, influenciando outras pessoas a se rebelar. Isso é demoníaco. Isso é maligno. Como identificar uma pessoa rebelde? Ela não se submete, não se sujeita à autoridade. Terceiro, não sabe obedecer e nem honrar a autoridade.

não sabe obedecer e nem honrar autoridade. Você sabe o que é honrar duplamente? E é interessante que no original aqui, essa honra tem a ver com pagamento, tem a ver com investimento monetário. Olha o que a palavra do Senhor está dizendo: os presbíteros que governam bem sejam estimados por dignos de dupla honra. Eu quero usar um exemplo, e eu sei que ele não vai se envaidecer com isso. Pastor Rogério. Pastor Rogério é meu cunhado, gente. Casado com a minha irmã Débora. Ele não me chama de Josué, e eu nunca cobrei isso dele. Toda vez que ele se porta a mim, ele diz: pastor. Eu nunca pedi para o Rogério carregar minha mala quando viaja comigo, e ele faz questão de me honrar, de repente carregando minha bolsa. Nunca pedi isso para ele. São coisas às vezes pequenas, simples, que vai enchendo os olhos de Deus para lá na frente ele te promover. Porque a promoção não vem de baixo, a promoção vem de cima. Dupla honra, principalmente quando trabalha com a palavra e com a doutrina. Escute, porque isso é sério. Qual a característica do rebelde? E olha interessante que a Bíblia diz aqui: obedecei a vossos pastores e sujeitai-vos a eles, porque velam por vossas almas, como aqueles que hão de dar conta delas, para que o façam com alegria e não gemendo, porque isso não vos seria útil. Os rebeldes não prestam contas, vivem de forma independente. Eu sou responsável o suficiente para fazer, e não é necessário que o meu líder fique sabendo. Abra sua Bíblia em 2 Reis, capítulo 2 Reis, por favor, capítulo de número 4. 2 Reis, desculpe, capítulo número 6. A Bíblia diz, no verso 1, disseram os discípulos dos profetas a Eliseu: eis que o lugar em que habitamos contigo é estreito demais para nós. Eliseu gostou. Crítica se faz para o líder. E Eliseu aceitou essa crítica por algumas razões. Primeiro, foram reclamar para o líder que o lugar estava pequeno. Segundo, junto com a crítica, levaram uma solução. E terceiro, se apresentaram para trabalhar viabilizando a solução. Por isso Eliseu gostou da ideia. Criticaram para o líder, ofereceram uma solução e se apresentaram como trabalhadores que viabilizariam a solução. Verso 2: vamos, pois, até o Jordão, tomemos de lá cada um de nós uma viga, e construamos um lugar em que habitemos. Respondeu ele: ide. Eliseu gostou da ideia. Os meninos da escola lá dos profetas disseram o seguinte: ô, nosso líder, está pequeno lugar, estreito demais, vamos pegar algumas madeiras no Jordão e ampliar esse negócio. O líder disse: gostei, podem ir. Agora olha a atitude deles. Verso de número 3: disse um: serve-te de ires com os teus servos. Eles estavam querendo dizer: a sua presença como cobertura espiritual, sendo nosso líder, é imprescindível. Nós queremos a sua presença. Tem gente que faz aniversário, faz a festa de aniversário da filha, nunca convida o pastor da igreja. Tem gente que faz o noivado da filha, não convida o pastor da igreja. Tem gente que faz outros movimentos na sua casa, convida todos, menos a sua liderança, menos quem é cobertura sobre a sua vida espiritualmente falando.

Tem gente que faz uma série de coisas e nunca chama. Nunca. Agora olha o que acontece aqui no caminho. Dá uma olhadinha. Serve-te de ir com os teus servos. Aí o líder disse: eu irei. E foi com eles. Chegados ao Jordão, cortaram madeira. Sucedeu que enquanto um deles derrubava um tronco, o machado caiu na água e ele gritou e disse: ai, meu Senhor! Era emprestado. E agora? E agora? Quem é que estava lá? Diga: a cobertura espiritual. Quem é que estava lá? Diga: o líder. Quem é que estava lá? Diga: a autoridade constituída por Deus. Meu irmão, e olha o que acontece, verso de número 4, perguntou o homem de Deus: onde caiu? Mostraram-lhe ele o lugar, então Eliseu cortou um pau, lançou-o ali, fez flutuar o ferro e disse: levanta-o. Estendeu ele a mão e o tomou. Diga: aonde as pessoas se submetem? Ao princípio de autoridade, Deus se compromete em fazer o milagre. Você pode ser muito bom para cortar madeira, mas na hora de fazer flutuar o machado, tem que ser uma autoridade constituída por Deus. Todo rebelde, com frequência, fala mal da liderança e dos líderes. Êxodo 22, 28 diz assim: a Deus não amaldiçoarás, e o príncipe dentre o teu povo não maldirás. Agora abra a sua Bíblia em Números, capítulo de número 12. Vamos ler com muito temor esta passagem. Números, capítulo de número 12. Veja o que acontece quando você sai fora do princípio de autoridade. Falaram Miriam e Arão contra Moisés por causa da mulher etíope que tomara, pois tinha tomado a mulher cusita. Moisés toma a mulher estrangeira como esposa. Miriam e Arão, apesar de irmãos, falaram contra Moisés. E a Bíblia diz no verso de número 2: e disseram: porventura tem falado o Senhor somente por Moisés? Não tem falado também por nós? O Senhor o ouviu. Era o varão Moisés muito manso, mais do que todos os homens que havia naquela sobre a terra. Logo o Senhor disse a Moisés e a Arão e a Miriam: vós três, sai a tenda da congregação. E saíram eles três. Então o Senhor desceu na coluna da nuvem e se pôs à porta da tenda. Depois chamou Arão e a Miriam e eles se apresentaram. Então disse: ouvi agora as minhas palavras. Se entre vós há profeta, eu, o Senhor, em visão a ele me faço conhecer, ou falo com ele em sonhos. Não é assim com meu servo Moisés, que é fiel em toda a minha casa? Boca a boca falo com ele, claramente, e não por enigmas, pois ele vê a forma do Senhor. Como, pois, não temestes falar contra o meu servo, contra Moisés, como não temestes falar contra o meu servo, contra Moisés? A ira do Senhor contra ele se acendeu e retirou-se. A nuvem afastou-se de sobre a tenda, e eis que Miriam achou-se leprosa, branca como neve, e olhou Arão para Miriam, e eis que estava leprosa. Como profeta, eu quero dizer o seguinte: há muitas famílias no Brasil leprosas, porque na hora do almoço, o tema das conversas é a liderança da igreja. Olha todos para cá.

0: Por favor, quantos querem livrar sua família da lepra? Diga amém.
1: Amém.
0: Quantos querem livrar seu casamento da lepra? Diga amém.
1: Amém.
0: Quantos querem livrar o seu ministério da lepra? Diga amém.
1: Amém.
0: Vou lhe dar um conselho: nunca mais fale do governo, é autoridade. Nunca mais fale do prefeito, é autoridade. Nunca mais fale de polícia. Quem só fala mal de polícia, o dia em que precisar, não vai ter polícia por perto. Nunca mais fale mal do teu pai. Nunca mais fale mal da tua mãe. Nunca mais fale daqueles que Deus colocou como liderança sobre a sua vida. Seja quem for, você não está atingindo a pessoa, você está quebrando o princípio de liderança, e quem quebra o princípio de liderança é quebrado pelo princípio. O que acontece quando se está fora do princípio de autoridade e sem cobertura? Preste atenção, e eu volto agora para o filho pródigo. Qual foi o motivo? Qual foi a razão? Qual foi a causa que levou aquele menino a querer sair de casa? Preste atenção. Ele tinha um pai que todos nós gostaríamos de ter, sim ou não?
2: Sim.
0: Ele tinha uma casa confortável como filho de fazendeiro, sim ou não?
2: Sim.
0: Ele tinha acesso a boa música, sim ou não?
2: Sim.
0: Ele tinha irmãos, sim ou não?
2: Sim.
0: Ele tinha empregados que o serviam, sim ou não?
2: Sim.
0: Ele tinha uma mesa farta como filho de fazendeiro, sim ou não?
2: Sim.
0: Ele tinha boa roupa, sim ou não?
2: Sim.
0: E por que esse menino quer ir embora? Por uma única razão: eu quero viver sem precisar prestar contas para ninguém. Eu quero viver sem precisar dar explicação. Eu quero viver sem precisar estar falando aonde eu vou e por que eu vou. Ei, moça, preste atenção nisso. Ei, rapaz, preste atenção nisso. Esse rapaz dizia, contextualizando: aqui debaixo de autoridade não tem como eu ir para as baladas, não tem como eu curtir minha vida praticando aquilo que meu pai não concorda, porque ele é autoridade sobre mim. Aqui debaixo de autoridade eu não posso viver a minha vida do jeito que eu quero e acho melhor. Eu quero sair porque quero um estilo de vida rebelde. E o que acontece fora do princípio de autoridade, sem cobertura? Número um, decadência. O filho pródigo, desde o momento em que sai de casa, até quando ele cai em si, ele só desce. Ele só desce. Ele só desce. Sem cobertura espiritual, não há crescimento sadio, gente. Segundo, o que acontece que está fora do princípio? Falência. Porque ele só perde. Ele só perde. Ele perdeu literalmente tudo. Fora do princípio de autoridade, a pessoa perde em todas as áreas. Perde espiritualmente, moralmente, socialmente, financeiramente. Porque agora ele está num estado sem pai, sem irmão, sem herança, sem amigos, e querendo comer a comida dos porcos, porque havia perdido tudo. Terceiro, fora do princípio de autoridade, não há glória, só há vergonha. Fora do princípio de autoridade, não há glória, só há vergonha. Quem passasse por aquele rapaz e o visse entre os porcos, diria: um príncipe no meio dos porcos. Um príncipe sendo ridicularizado por aqueles que passavam. Não era esse que tinha uma mesa farta. Não era esse que tinha uma família linda.

que tinha um pai maravilhoso, um príncipe no meio dos porcos. Em quarto lugar, fora do princípio de autoridade, só há desprezo. Ninguém lhe dava nada, diz o texto. Ninguém lhe dava nada. Uma pessoa fora do princípio de autoridade vai perdendo o seu valor ao ponto de, de repente, até a própria família não lhe dar mais nada. Me lembro de um homem. Ele entrega a igreja. Precisou sair fugido da cidade. E no aeroporto, quando ele foi se despedir do filho, indo embora para algum lugar, o filho, que o admirava tanto, olha nos olhos dele e diz: hoje eu tenho vergonha de ser o teu filho. Ninguém lhe dava nada. Fora do princípio de autoridade, não há honra, não há glória. O que se tem é vergonha. O texto ainda diz que quando ele cai em si e volta, o pai diz assim: estava morto. Estava morto. Porque fora do princípio de autoridade não há vida. Quem não se submete, abriu mão da vida para ocupar o território da morte. Quem não se sujeita à autoridade, abriu mão da vida para escolher a morte. Não há vida moral, não há vida espiritual. Quem quebra esse princípio de autoridade está chamando para si a morte. Estava morto. E o mesmo pai também diz: estava perdido. Porque quem quebra o princípio de autoridade não apenas perde espiritualmente, não apenas perde financeiramente, mas se perde. Agora, amados, vou dar um conselho para você. A Bíblia diz que em Tiago, antes de resistir ao diabo, Deus resiste ao soberbo. Eu vou repetir isso. Antes de resistir ao diabo, Deus resiste ao soberbo. E uma das razões porque Deus resiste ao soberbo, porque Satanás não era Satanás. Ele era anjo de luz. Ele era querubim ungido que andava sobre pedras afogueadas. Mas o orgulho o levou à rebelião. E por causa da sua rebeldia, ele foi expulso do céu. E aquele que era anjo se tornou antiga serpente, diabo, Satanás, capeta, demônio, Lúcifer. A soberba leva à rebelião, e a rebelião deforma o ser humano, o degradando. Em nome de Jesus, como igreja, nós vamos nos levantar hoje contra a fortaleza da insubmissão. Nós vamos nos levantar contra a fortaleza da presunção, da arrogância e da soberba. E nós vamos fazer um pacto e um propósito na presença de Deus. Senhor, nós vamos reconhecer a autoridade. Nós vamos estar debaixo de autoridade. Eu disse para minha esposa, durante esse tempo que Deus vem falando comigo: a partir de agora, não se faz qualquer comentário que não seja construtivo daqueles que estão investidos de autoridade. A partir de agora, na nossa mesa, é proibido falar contra a autoridade. É proibido fazer comentários destrutivos contra quem está em

0: autoridade. Agora olha que coisa linda o que acontece. A Bíblia diz: então, caindo em si, disse: quantos trabalhadores de meu pai têm pão com fartura? Diga comigo: debaixo de autoridade, não falta pão na nossa mesa. Mais forte: debaixo de autoridade, não falta pão na nossa mesa. Diga para o irmão ao lado: se você está debaixo de autoridade, não faltará pão na sua mesa. Se você está debaixo de autoridade, não faltará pão na sua mesa. Porque Deus tem um compromisso de provisão com a sua vida. Quantos trabalhadores que estão debaixo de autoridade têm pão com fartura? E eu, porque estou fora de autoridade, fora do princípio de autoridade, morro de fome. Levantar-me-ei e irei ter com meu pai. Aleluia.
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todos os dias, a cada manhã. As misericórdias dele, do Deus eterno, se renovam sobre cada um de nós. Eu não vou desperdiçar o dia de hoje com coisas vãs. Esse é o dia que Deus fez para nós. Bom dia.

Olá, queridos, bom dia, tudo bem? Tudo jóia? A graça e a paz do Senhor Jesus para vocês, para todos nós, neste novo dia. É um novo dia, é um novo respirar. As misericórdias do Senhor estão se renovando sobre as nossas vidas, amém? Se renovam a cada manhã. Hoje é terça-feira, dia 23 de junho do ano 2026, estamos juntos e ao vivo aqui pela Rádio 104 FM Novo Som. Em 104,9, você aí pelo rádio ouvindo a FM Novo Som, também pelo aplicativo nas plataformas iOS e Android, pelo site do radios.com, radios.net, você ouve também a nossa programação. Ótimo dia para você, uma terça-feira abençoada para todos nós, em nome de Jesus. Já já você começa a participar da nossa programação pelo 99849004, DDD 22 ou área 22, é o nosso WhatsApp. Você participa também pelo grupo do Desafio Bíblico no WhatsApp. Você querendo entrar neste grupo, é só solicitar o link de acesso no nosso WhatsApp. Você participa ainda pelas redes sociais da FM Novo Som, arroba rádio 104 FM Novo Som, arroba rádio 104 FM Novo Som. E daqui a pouco também já vou divulgar para vocês a pergunta de hoje do nosso desafio bíblico. Caminhando pela palavra do Senhor, estamos no livro de 2 Reis. Então vai se preparando aí para você participar com a gente do desafio bíblico. Hoje, terça-feira, dia 23 de junho do ano 2026, nós mandamos o nosso abraço com muito amor, com muito carinho e alegria e agradecendo a Deus pela vida dos nossos ouvintes que estão aniversariando. Hoje, nesta semana, nesse finalzinho aí do mês de junho, que Deus abençoe vocês poderosamente. Um grande abraço de todos nós aqui da Rádio 104 FM Novo Som. Parabéns aos nossos aniversariantes, parabéns a você também que comemora ou que celebra uma outra data importante, um momento especial na sua vida. Agradeça a Deus por isso, em nome de Jesus. 9:16, a canção que você está ouvindo aí é a canção da querida e saudosa Ludmila Ferber. E a canção 24 horas por dia é a canção tema de abertura do nosso programa, onde nós fazemos dessa canção a nossa oração para este novo dia.

que o Senhor nosso Deus Todo-Poderoso preparou para nós. Então que tenhamos um dia abençoado na presença do Senhor e você ouvindo aí a FM Novo Som. 24 horas no ar com você, a rádio que faz parte da sua vida. Bom dia, gente querida!

todos os dias, a cada manhã. As misericórdias dele, do Deus eterno, se renovam sobre cada um de nós. Eu não vou desperdiçar o dia de hoje com coisas vãs. Esse é o dia que Deus fez para nós. Bom dia.

0: ótimo dia para você que tá com a gente na 104 FM, agora 9h20.
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2: 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Um abraço, Aline.
0: Pra você também, Giovana.

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3: Ok, bom dia, são 9 horas mais 25 minutos aqui na 104 FM Novo Som. Gente querida, a Igreja Metodista Wesleyana fica localizada no bairro Vinhosa, em frente à pracinha do bairro Vinhosa, ao lado da peixaria. 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Acontece toda quinta-feira. 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E a ministração da palavra será com o presbítero Adriano, Igreja Metodista Wesleyana, no bairro Vinhosa, em frente à pracinha da Vinhosa. Sua presença fará a diferença. Deus tem algo especial para a sua família. É a campanha Minha Família no Altar de Deus, toda quinta-feira, na Igreja Metodista Wesleyana, às 19h30. Bom dia, Deus te abençoe.
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4: Ok, bom dia, 9 horas mais 28 minutos. Bom dia, gente querida.
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4: E vem chegando a primeira edição do sucesso em dois tempos do Plex 104 e tem Nívia Soares em dois tempos para você. O primeiro sucesso, Aumenta o Fogo, e o segundo sucesso, A Boa Parte. Quem participa com a gente aqui na 104 FM é a Noêmia do centro da cidade. Oferece para os ouvintes, para sua família, para todos que trabalham no Hospital São José do Avaí e para todos do setor de laboratório e patologia do Hospital São José do Avaí. Um abraço aí para vocês, queridos. Obrigada pelo carinho, pela audiência. A participação também vem das mães e dos pais do Desperta Débora e Homens de Coragem, oferecendo para os filhos de oração, filhos do coração, para todos do presídio e da casa de custódia, para os internos e funcionários do presídio e da casa de custódia. Um abraço para vocês. Deus abençoe todos vocês poderosamente, em nome de Jesus. A participação ainda vem da Cleusa Ferreira do Lions. Ela participa com a gente e oferece o duplex para os ouvintes, para sua família, para os aniversariantes do mês de junho, para todos que estão ouvindo a 104 FM Novo Som, para o Jorginho da Quitanda e para o Renato Caminhoneiro, que também estão ouvindo a nossa programação. Oferece também para os moradores do Lions, para sua amiga Lígia Gomes do Niterói, para Cidinha Araújo da Cidade Nova, Ione Pobel da Vinhosa, para Ireni de Retiro do Muriaé, para todos do grupo do Desafio Bíblico, para todos do grupo do Desafio Bíblico e também para o José Carlos Pacheco do Marcatempo e sua família. É a participação da Cleusa Ferreira do Lions. Um abraço aí para todos vocês que estão ouvindo a 104 FM Novo Som. Nívia Soares em dois tempos para você. Bom dia, gente querida. Já tem Desafio Bíblico.

0: 9:42. Nívia Soares, Em Dois Tempos pra Você. Essa foi a primeira edição do Sucesso em Dois Tempos, Duplex 104. O Duplex volta 11:20 da manhã. E agora, a partir de agora, você participa do nosso desafio bíblico.
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0: É um livro por temporada, um capítulo por dia, seguindo a ordem da Bíblia. Estamos aqui em 2 Reis, no capítulo onde fala sobre a doença de Ezequias. Naquele tempo, Ezequias ficou doente e quase morreu. O profeta Isaías, filho de Amós, foi visitá-lo e lhe disse: assim diz o Senhor, ponha em ordem a sua casa, pois você vai morrer, não se recuperará. Ezequias virou o rosto para a parede e orou ao Senhor: lembra-te, Senhor, como tenho te servido com fidelidade e com devoção sincera. Tenho feito o que tu aprovas. E Ezequias chorou amargamente. Eu li para vocês aqui alguns versículos do capítulo de hoje do nosso desafio bíblico. Então preste atenção. O rei Ezequias ficou doente. O profeta Isaías lhe disse: assim diz o Senhor, ponha em ordem a sua casa, pois você vai morrer, não se recuperará. A Bíblia diz para nós aqui no capítulo de hoje que o rei Ezequias virou o rosto para a parede e chorou amargamente ao Senhor nosso Deus. A Bíblia diz para nós ainda que Deus ouviu as orações do rei Ezequias e ainda viu as suas lágrimas e disse que o curaria. Quantos anos a mais Deus acrescentou à vida do rei Ezequias? Essa é a pergunta de hoje do nosso desafio bíblico. Quantos anos a mais Deus acrescentou à vida de Ezequias? Vem participar, vem responder o nosso desafio bíblico. Você participa com a gente pelo 99849004, é o nosso WhatsApp, DDD22. Você pode enviar o seu áudio ou a sua mensagem de texto. Você participa com a gente também pelo grupo do Desafio Bíblico no WhatsApp. Você querendo entrar neste grupo, pode solicitar no WhatsApp da rádio o link de acesso ao grupo. E você participa também pelas nossas redes sociais, @rádio104FM Novo Som. Preste atenção, estamos no capítulo de 2 Reis, onde fala para nós que o rei Ezequias ficou doente e o profeta Isaías lhe disse: assim diz o Senhor, ponha em ordem a sua casa, pois você morrerá, pois você vai morrer, não se recuperará. A Bíblia diz que o rei Ezequias virou o rosto para a parede e orou ao Senhor Deus. Ele orou ao Senhor Deus e ele chorou amargamente. Deus ouviu as suas orações, as orações do rei Ezequias. Deus viu as lágrimas do rei Ezequias e disse que o curaria. Quantos anos a mais o Senhor Deus acrescentou à vida de Ezequias, do rei Ezequias? Essa é a pergunta de hoje do nosso desafio bíblico. Vem participar, vem responder. Vamos juntos aprendendo a maravilhosa palavra do Senhor aqui na 104 FM Novo Som. Vem participar com a gente do desafio bíblico na 104 FM 9:46. Bom dia, gente querida.
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4: Muito bem, bom dia, são 9 horas mais 52 minutos, que bom que você está aqui com a gente, ouvindo a nossa programação. A Maria Aparecida Araújo, a Cidinha Araújo da Cidade Nova, já respondeu o desafio de hoje corretamente. Um abraço para você, Cidinha. A Silvia Maria, lá do bairro Niterói, também respondeu o desafio de hoje corretamente. E ela enviou uma mensagem para a gente aqui no grupo do Desafio Bíblico. Bom dia, que Deus abençoe grandemente nossas vidas e as vidas de nossas famílias. Amém. Quero oferecer os próximos louvores para nós aqui da Quinta Igreja Batista, no bairro Frigorífico. Obrigada, um abraço para vocês, Silvia, da Quinta Igreja Batista. Deus abençoe vocês poderosamente, em nome de Jesus. Obrigada pelo carinho, pela audiência. Participação chegando aqui na programação da 104, da Elizabeth Araújo. Bom dia, a paz do Senhor Jesus, glória a Deus. Estou de volta participando. Essa é a resposta do desafio bíblico, tá certa a resposta? Elizabeth Araújo, do Horto Florestal. A Kéria Barbosa, da Cidade Nova, também respondeu o desafio bíblico de hoje corretamente. Um abraço para você, Elizabeth Araújo. Um abraço para a Kéria Barbosa. Deus abençoe vocês, em nome de Jesus. A Lígia Gomes, do Niterói, respondeu o desafio de hoje corretamente e oferece os próximos louvores para os ouvintes, para sua família, para toda a equipe 104, para a sua amiga Cleusa Ferreira, do Lions, para os netinhos Davi, Anne e Daniel, para o irmão Olivácio da Fonseca e sua família, para todos da Segunda Igreja Batista em Itaperuna, para todos da equipe azul da Segunda Igreja Batista, para suas vizinhas e para todos que estão participando do desafio bíblico, para todos os ouvintes, para todos que estão ligados na programação da 104 FM, um abraço para vocês. Obrigada pelo carinho, pela audiência. O Sérgio Oliveira, lá de Bom Jesus do Itabapuana, já está ligadinho também com a gente na 104 FM, conectado na FM Novo Som. Um abraço para vocês aí, Sérgio Oliveira, em Bom Jesus do Itabapuana, enviou pra gente a resposta e a resposta dele hoje veio toda personalizada, com o versículo da Bíblia, com a imagem, tudo bonito, tudo caprichado. Depois do desafio bíblico, vou postar aqui a resposta no grupo e também no meus status. Obrigada, Sérgio Oliveira, pelo carinho, pela audiência. Ele fez uma mensagem linda aqui, uma imagem linda, com a resposta de hoje do nosso desafio bíblico. Um abraço para você, meu irmão, para sua família e para todos aí em Bom Jesus do Itabapuana. Vamos ouvir a canção com Juliane Souza, Ah, Jesus, e Coração Igual ao Teu.

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4: Muito bem, bom dia. São 10 horas mais 13 minutos aqui na 104 FM Novo Som. Obrigada pelo carinho, pela grande audiência. A partir de agora, vamos ouvir a edição de hoje da Caravana de Louvores da 104 FM. Quem participa com a gente na programação da 104 FM Novo Som, na Caravana de Louvores de hoje, é a irmã Ireni Eleutério, lá de Retiro do Muriaé. Um abraço para você, irmã Ireni Eleutério, lá de Retiro do Muriaé. Ela já respondeu o desafio de hoje corretamente e ela oferece as próximas canções aqui na Caravana de Louvores com muito carinho para Leci, sua amiga, que está aniversariando hoje. Parabéns para você, Leci. Deus abençoe a sua vida poderosamente, em nome de Jesus. Feliz aniversário e tenha um ano novo de vida muito feliz e abençoado na presença do Senhor nosso Deus. A partir de agora, Caravana de Louvores na 104 FM. A de hoje é da Ireni Eleutério, lá de Retiro do Muriaé, com muito amor, carinho e gratidão a Deus pela vida da sua amiga Leci, que hoje comemora mais um ano de vida. Parabéns e felicidades. Bom dia, gente querida. Música.

0: Agora são 10 horas mais 36 minutos. Bom dia, gente querida. Essa foi a última de hoje. Essa foi a última de hoje da Caravana de Louvores da 104 FM. A Caravana de Louvores de hoje foi a Caravana de Louvores da Ireni Eleutério, lá de Retiro do Muriaé. Ela ofereceu com muito amor, com muito carinho, para sua amiga querida que está aniversariando hoje, a Leci. Parabéns para você, Leci, mais uma vez. Feliz aniversário, Deus te abençoe. Caravana de Louvores volta amanhã. Bom dia, gente querida.
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1: Muito bem.
2: Família é esse Deus do nosso lar.
1: Muito bem, gente querida, são 10h38 aqui na 104 FM. Vocês ouviram aí a chamada dos cultos da Igreja Metodista Wesleyana. E quinta-feira, depois de amanhã, tem mais um culto da campanha de oração Família no Altar de Deus. A campanha acontece toda quinta-feira, às 19h30, na Igreja Metodista Wesleyana, aqui no bairro Vinhosa. No bairro Vinhosa, em frente à pracinha, aqui na Vinhosa, ao lado da peixaria do bairro Vinhosa. 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
4: Muito bem, bom dia, são 10h45 aqui na 104 FM. Bom dia, gente querida.
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4: E aí, já respondeu o desafio de hoje? Se você não respondeu, vem participar com a gente. Vou repetir a pergunta aqui do Desafio Bíblico. Estamos em 2 Reis, no capítulo que fala sobre a doença de Ezequias. O rei Ezequias ficou doente. O profeta Isaías lhe disse: assim diz o Senhor, põe em ordem a sua casa, pois você vai morrer. Não se recuperará. A Bíblia diz para nós que o rei Ezequias virou o rosto para a parede e chorou amargamente ao Senhor nosso Deus. E Deus ouviu as orações do rei Ezequias, e Deus viu as lágrimas do rei Ezequias e disse que o curaria. Quantos anos a mais Deus acrescentou à vida de Ezequias? Essa é a pergunta de hoje do nosso desafio bíblico. Quantos anos a mais Deus acrescentou à vida de Ezequias? Vem participar, vem responder. Vamos juntos aprendendo a maravilhosa palavra do Senhor aqui na FM Novo Som, 24 horas no ar com você. A rádio que faz parte da sua vida. As participações chegando aqui na 104, da Cleusa Ferreira do Lions, respondeu o desafio bíblico de hoje corretamente. A Cremilda de Jesus Paula, de Retiro do Muriaé, respondeu o desafio de hoje também corretamente. Oferece os próximos louvores com muito carinho para os ouvintes, para sua família. Também oferece para os aniversariantes do dia de hoje. E nós temos também um áudio da irmã Cremilda de Jesus Paula, lá de Retiro do Muriaé.

que eu vou colocar no ar para vocês já já, após o próximo apoio cultural. Nós temos a participação aqui da Elizabeth Araújo. Ela já respondeu o desafio de hoje corretamente. Tá certa a resposta, Elizabeth Araújo. Já tinha falado aqui a sua participação. A participação também vem da Joana Dark Andrade, lá do bairro Carulas. Deseja a todos um bom dia, a paz do Senhor Jesus, e respondeu o desafio bíblico de hoje também corretamente. Célia Marçal, do Lions, respondeu o desafio bíblico. Tá certa a resposta, gente querida? Ela respondeu o desafio bíblico. Leandro de Freitas enviou um áudio aqui pra gente, desejando um bom dia, a paz do Senhor Jesus, respondeu o desafio de hoje corretamente, mas não colocou o local de onde ele está falando, o bairro ou a cidade. Um abraço para você, Leandro de Freitas, tá certa a resposta. Obrigada pelo carinho, pela audiência. Ireni Eleutério, de Retiro do Muriaé, participou aqui com a gente na caravana de louvores, respondeu também o desafio bíblico de hoje. Todos estão respondendo corretamente. Raquel de Lima da SEAB deseja a todos um bom dia, a paz do Senhor Jesus. Gostaria de oferecer um louvor sobre família para minha família e para vocês aí da rádio, com muito amor e carinho. Deus abençoe vocês poderosamente em nome de Jesus. Um abraço para você, Raquel. Bom dia. A paz do Senhor Jesus também para você. Aliás, a paz do Senhor Jesus para todos vocês que estão participando com a gente na programação da 104 FM. Não se esqueçam, a pergunta de hoje é a seguinte: quantos anos a mais Deus acrescentou à vida de Ezequias, do rei Ezequias? A Bíblia diz para nós que ele recebeu a palavra de Deus vinda através do profeta Isaías. O rei Ezequias ficou doente. O profeta Isaías lhe disse: assim diz o Senhor, ponha em ordem a sua casa, pois você vai morrer, não se recuperará. A Bíblia diz que o rei Ezequias virou o rosto para a parede e chorou ao Senhor nosso Deus amargamente. Na versão que usamos aqui na rádio, traz o versículo dessa forma, que ele chorou amargamente ao Senhor nosso Deus. Deus ouviu as suas orações. Deus ouviu as orações do rei Ezequias, Deus viu as lágrimas e disse que o curaria. Quantos anos a mais Deus acrescentou à vida de Ezequias? Essa é a pergunta de hoje do desafio bíblico. Todos estão participando aqui e respondendo corretamente. Nós temos aqui a participação também da Tati, lá da Anderson Confecções, na Cidade Nova. Oi, Tati! Um abraço para Tati e para toda a equipe da loja da Anderson Confecções, na Cidade Nova, na Rua das Confecções. Ela respondeu o desafio de hoje corretamente. Tá certa a resposta, Tati? Um beijo para Tati e para toda a equipe da Anderson Confecções. 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Vamos ouvir a canção em destaque para você com Aline Barros e a canção Família. Bom dia, Deus te abençoe, graça e paz do Senhor Jesus.

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2: Bom dia pra você que tá ligado na 104, agora 10h55.
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2: 11 horas mais 4 minutos. Bom dia, gente querida. 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Bom dia, gente querida.
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2: Muito bem, 11 horas mais 9 minutos. Bom dia, gente querida. É terça-feira, dia 23 de junho do ano 2026. Que alegria ter você aqui com a gente ouvindo a nossa programação. Obrigada pelo carinho, pela audiência, pelas mensagens, pela sua participação. E você continue participando com a gente, envie o seu áudio também, a sua mensagem no WhatsApp 998490104-DDD22. Você participa com a gente e você envia a sua mensagem, a sua participação, o seu áudio e você participa da nossa programação. Nós temos aqui as participações da Ana Maria Correia, do bairro São Mateus, o Leandro de Freitas, lá do Limoeiro, Cidinha Araújo, da Cidade Nova, Cremilda de Jesus, de Retiro do Muriaé, Edilaine Silva de Abreu, do loteamento João Bedim, Selma Maria Lopes, da SEAB. Todos eles já responderam o desafio bíblico de hoje corretamente e vão participar aqui pelo áudio na 104 FM Novo Som. José Carlos Pacheco, do Marca Tempo, também respondeu o desafio bíblico de hoje corretamente e vai participar também pelo áudio. O Geraldino Gonçalves, do loteamento João Bedim, respondeu o desafio de hoje corretamente. Um abraço para você, irmão Geraldino Gonçalves, sua esposa Zelita. Obrigada pelo carinho, pela audiência. Todos estão respondendo o desafio bíblico de hoje corretamente. E vamos ouvir aqui as participações dos nossos ouvintes pelo WhatsApp. Você ouve a Novo Som? E a Novo Som ouve você!
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3: Eu gostaria de ouvir um de louvor com Kim. Kim Coração Aberto. Ofereço para minha companheira Alice Duarte, para a missionária Ângela Sabe, para Creuzinho do Lá e sua família, o pastor Hélio Tudo Carola, diácono Eduardo, a irmã Romilda, a irmã Mara, a irmã Eliane, o pastor Wellington aqui do Carula, aqui o pastor Wellington aqui do Horto Florestal, Wesley do Horto Florestal, irmã Enés, irmã Luzia Madalena, para todos os demais ouvintes da rádio, para você e para a Aline e toda a sua família, em nome do Senhor Jesus Cristo.
4: Ofereço um louvor para toda a minha família, para todos vocês da 104, para todos os ouvintes, para todos da Assembleia de Deus, para o meu irmão de São Mateus, também minhas filhas estão participando. Muito obrigada, uma semana abençoada para todos vocês da 104, para todos os ouvintes. Deus abençoe todos nós. Obrigada, fique com Deus, a paz do Senhor Jesus.
5: Eu gostaria de ouvir um louvor com altos louvores. É brilhante essa mandante louvor. Aqui para a irmã Luzia, Paulina, para a Tereza, para a Luzimar, e também para a Regina Ferreira, meu Glauber, e para a Juliana Romão, para a irmã Ruth, para a irmã Selma Maria Lopes, né? Cremil de Jesus Paulo, lá de Laje do Muriaé, para a Ivone Popel, para a Ireni, a irmã Ireni, né? Até às vezes eu esqueço o sobrenome dela, a mãe do irmão Lázaro, né? Ela está mandando minha prima Bete Araújo também, pastor Jandir.

0: para vocês da 104, para Irene e Otério e para todos os ouvintes, tá? Para Lídia de Jesus Paula, para Elza Coelho com a família, a Laurídia, a Kátia, para todos os ouvintes. Um abraço forte da sua amiga e irmã em Cristo Jesus.
1: Manda um hino aí para mim, meu esposo João Batista, para vocês da rádio, todos os aniversariantes do dia, da semana, do mês, né? E para todos os dessa rádio abençoada, também desse grupo maravilhoso, Cidinho Araújo, seu filho Glauber, para você, Lucas, irmã Cristina, irmão José Adilson, Vitão, todos aí. Deus abençoe, graças a Deus.
2: Gostaria de estar ouvindo um louvor com a Aline Barros, Primeira Essência, oferecido para Cidinho Araújo do Surubi, para todos os ouvintes da 104 e para toda a equipe 104. A paz do Senhor. Deus abençoe a todos.

0: 11h26 aqui na 104 FM, nós ouvimos na sequência Aline Barros gravado ao vivo e a canção Primeira Essência. Ouvimos também em destaque as recordações com o grupo Altos Louvores, Brilhante e Kim, A Felicidade É. O apoio cultural está chegando e voltamos com o lançamento para você na 104 FM. Tem Francisco Lopes e Viviane em Dois Tempos para você.
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2: 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Amanhã eu volto com as ofertas em destaque em mais uma quarta maluca. 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
0: Valeu, Giovanni. Até amanhã.

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2: Muito bem, 11 horas mais 32 minutos. Bom dia, gente querida. Não se esqueçam, nesta quinta-feira acontece mais um culto da campanha Família, Minha Família no Altar de Deus, na Igreja Metodista Wesleyana, aqui no bairro Vinhosa, em frente à Pracinha da Vinhosa, ao lado da Peixaria, aqui no bairro Vinhosa. 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Toda quinta-feira tem campanha de oração pela família. Minha Família no Altar de Deus. Você que está ouvindo a rádio 104 FM Novo Som, você está sendo convidado, convidada para participar desta campanha de oração juntamente com os irmãos da Igreja Metodista Wesleyana. Bom dia, gente querida.
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Segundo Reis, capítulo 20, do versículo 1 ao 6, diz o seguinte: naquele tempo, Ezequias ficou doente e quase morreu. O profeta Isaías, filho de Amós, foi visitá-lo e lhe disse: assim diz o Senhor, ponha em ordem a sua casa, pois você vai morrer, não se recuperará. Ezequias virou o rosto para a parede e orou ao Senhor: lembra-te, Senhor, como tenho te servido com fidelidade e com devoção sincera. Tenho feito o que tu aprovas. E Ezequias chorou amargamente. Antes de Isaías deixar o pátio intermediário, a palavra do Senhor veio a ele: volte e diga a Ezequias, líder do meu povo, assim diz o Senhor, o Deus de Davi, seu predecessor: ouvi sua oração e vi suas lágrimas. Eu o curarei. Daqui a 3 dias você subirá ao templo do Senhor. E no versículo 6 vem a resposta: acrescentarei 15 anos à sua vida e livrarei você e esta cidade das mãos do rei da Assíria. Defenderei esta cidade por causa de mim mesmo e do meu servo Davi. Amém? Palavra maravilhosa e abençoada do Senhor para nós no desafio bíblico de hoje também. Livro de 2 Reis, capítulo 20, do versículo 1 ao 6, Deus acrescentou à vida do rei Ezequias mais 15 anos de vida. Todos acertaram o desafio bíblico de hoje. Sabe, duas lições, duas partes importantes aqui que nós podemos tirar para a nossa vida também? Além do versículo 1, quando diz, né, que o profeta Isaías foi até o rei Ezequias e falou com ele: ponha em ordem a sua casa, ponha em ordem a sua casa, coloque em ordem a sua vida espiritual. Nós devemos colocar em ordem também a nossa vida espiritual. Foi uma das coisas que eu entendi, um dos entendimentos que Deus me deu acerca desse versículo hoje também para nós. Outra parte está aqui no versículo, onde o Senhor fala para a gente aqui que Deus ouviu as orações de Ezequias e Deus viu as lágrimas de Ezequias. Queridos, nós não servimos a um Deus que não está atento a nós e atento ao que nós passamos, a um Deus que não está atento às nossas lágrimas. Nós servimos a um Deus verdadeiro, vivo e poderoso, que olha para cada um de nós, ele nos vê, ele olha para o nosso coração, ele ouve o que nós falamos com ele, e para ele nos vê ali no nosso momento de oração, no nosso momento secreto com ele, no nosso quarto de escuta, no nosso dia a dia, quando nós paramos e estamos ali orando, lendo a Bíblia, falando com o Senhor, conversando com Deus. Nós servimos a um Deus que nos vê em todos os momentos do nosso dia, nas 24 horas do nosso dia. O Senhor está olhando para cada um de nós e o Senhor está

0: ouvindo as nossas orações, ouvindo as palavras que saem das nossas bocas, dos nossos lábios, e mais, o Senhor está olhando as nossas lágrimas. De repente você está atravessando uma luta tremenda, atravessando um deserto, ninguém vê você chorando, ninguém vê as suas lágrimas, você esconde as lágrimas e você sorri para todo mundo, mas Deus sabe das lágrimas que você está derramando. Aquela lágrima que você derrama no seu momento de oração com Deus, as lágrimas que nós derramamos, onde só nós e Deus vemos e mais ninguém sabe, o Senhor conhece. Então continue firme na presença do Senhor nosso Deus, continue firme no seu propósito de oração e tenha certeza de que o Senhor está vendo você, está ouvindo as suas orações, o Senhor está vendo as suas lágrimas e Ele vai te responder, Ele vai te sarar, Ele vai te curar, Ele vai libertar, Ele vai te trazer salvação, cura, libertação, vida, transformação, Ele vai providenciar aquilo que você precisa para a sua vida, Ele vai providenciar tudo o que você precisa. Nada passa despercebido aos olhos, aos ouvidos do Senhor nosso Deus. E nessa manhã, essa palavra é poderosa, é de arrepiar. Enquanto a gente lê essa palavra, a gente lê isso tudo, a gente vai imaginando a cena, mas o Espírito Santo vai trabalhando em nosso coração, em nossa mente e nos dando entendimento dessa palavra tão poderosa, tão especial. Segundo Reis, capítulo 20, do versículo 1 ao 6, nós servimos a um Deus verdadeiro, a um Deus fiel, a um Deus justo, a um Deus que está atento à nossa oração, ao nosso clamor, às nossas lágrimas, um Deus que vê tudo, tudo, exatamente tudo, um Deus vivo e verdadeiro. Nós não servimos a um Deus parado, a um Deus de imagem, a um Deus de barro, a um Deus de prata, a um Deus de bronze, um Deus qualquer. Nós servimos ao Deus Todo-Poderoso, o nosso Deus. Ele é o Senhor nosso Deus, Criador dos céus e da terra, e que mesmo tendo, acho que mais de 8 bilhões de pessoas em todo mundo, Ele olha para cada um de nós individualmente, Ele nos conhece. Então tenha certeza, querido, querida, você que está ouvindo a nossa programação, você, gente querida, você, povo de Deus, você, meu irmão, minha irmã, meu amigo, minha amiga, essa palavra é para você, é para sua família, é para sua casa, é para sua vida, é para cada um de nós, em nome de Jesus. Amém? Que você tenha um restante de dia abençoado pelo Senhor nosso Deus. A gente se fala amanhã, permitindo assim o Senhor. E lembrando a você, faça a marcação. Coloque a data de hoje, 23 de junho do ano 2026. O desafio bíblico de hoje foi baseado em 2 Reis, capítulo 20, do versículo 1 ao 6. Amanhã, se estivermos juntos aqui pela rádio, estaremos em 2 Reis, capítulo 21. Faça a marcação para você saber a ordem do desafio bíblico. Um livro por temporada, um capítulo por dia. Seguindo a ordem da Bíblia, vamos aprendendo a palavra do Senhor no livro de 2 Reis. Bom dia, gente querida. Um grande abraço para todos vocês. A paz do Senhor Jesus.
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4: Meio-dia e quatro.

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3: Meio-dia e 25.

0: 12:38.
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3: Meio-dia e 44.
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5: Aquele réu estremecia diante do rei. E o rei era muito severo. O rei considerou aquele réu um criminoso perigosíssimo. Ainda que ele dissesse: Majestade, de fato, cometi o crime, mas não foi intencionalmente, foi sem querer. Mas o rei, sendo muito severo, deu a sentença de que no final do mês aquele homem deveria ser pendurado na forca para exemplo de todos os criminosos, para que ele, morrendo publicamente, fosse um exemplo para todos os que se atrevessem a agir de maneira errada. E o réu suplicou, pediu ao rei que mudasse aquela sentença. Mas o rei disse: guardas, levem-no. E os guardas arrastaram o réu até o calabouço. E ali ele ficou esperando, dia após dia, que chegasse o final do mês, quando então morreria. Porém, na véspera da execução, o rei, juntamente com o príncipe, que era um bom moço, um moço de bom caráter, de boa índole, o rei foi até o calabouço levando o príncipe ao seu lado. E o príncipe ia ouvindo tudo o que o rei dizia. O rei dizia: meu filho, um dia você governará e eu quero te ensinar como que devem ser tratados os criminosos. E o príncipe dizia: sim, meu pai, eu quero aprender a governar, quero aprender a ser justo. E o rei foi conduzindo o príncipe até a masmorra, aquele lugar úmido, escuro, tenebroso. E ali estava o condenado, de barba crescida, despenteado, cabelo sujo, as roupas maltrapilhas, numa cela que fedia. E quando o condenado viu o rei se aproximando, ele se pôs de joelhos, um sinal de reverência. Mas o rei era muito duro. O rei não quis receber aquela reverência, não. Então o rei foi dizendo ao príncipe: meu filho, quem faz tem que pagar. Se a pessoa comete um delito, tem que cumprir a pena. E você tem que aplicar a pena com justiça. Este homem amanhã receberá o justo castigo, morrendo na forca. E o condenado continuava de joelhos dentro da cela. E o príncipe olhava para o condenado, mas olhava também para o soldado que estava ali do lado. E o soldado tinha um mosquetão, aquela arma de fogo antiga, primitiva, o tataravô dos rifles. E ele estava impressionado de ver aquele mosquetão na mão do soldado. E ele se aproximou do soldado e começou a mexer na arma. E o rei ia falando com o príncipe, mas ele estava agora mais interessado no mosquetão. E o soldado, por sua vez, deixou que o príncipe mexesse, porque afinal de contas já era um rapaz de 17 anos. Mas aí o príncipe, segurando aquela arma de fogo, aquele mosquetão, sem querer apertou o gatilho. Apertou sem maldade e deu aquele estrondo no porão da prisão. E o chumbo saindo, aquela carga de chumbo, atravessou a cela e atingiu o ombro do condenado que estava ajoelhado. E o condenado caiu por terra, deu um grito de dor. E o rei, quando escutou aquele estrondo e viu que o tiro tinha partido do seu próprio filho, disse: "Meu filho, eu te falei para ser justo e não para fazer justiça com a sua própria mão, mas papai, eu não atirei de propósito, o tiro escapou." "Não é verdade. Você quis fazer justiça com a própria mão. Meu filho, você é um criminoso." "Mas papai, eu atirei sem querer, o tiro escapou, eu não tive a intenção." E o rei dizia: "Não importa, você vai ser condenado também, não importa, a lei é igual para todo mundo." Foi aí que aquele réu ferido, sangrando, vendo o príncipe chorar, disse: "Majestade, eu estava observando o menino. Ele não fez isso de propósito. Eu sou testemunha que o tiro foi sem querer. Majestade, eu lhe suplico, perdoe o seu próprio filho." E quando o réu começou a interceder daquela maneira, o rei foi tocado por tão grande coração e bondade. E o rei se compadeceu tanto do príncipe quanto do réu. E o rei disse: "Está bem, eu vou ver o que vou fazer." Aparentemente ele continuava durão, mas no seu coração tinha entrado o apelo do réu em favor do seu filho. E aquele rei, sendo autoridade máxima, determinou que a sentença de morte do condenado, que era morte por enforcamento, fosse mudada para alguns meses de prisão. E depois ele fosse solto para viver como um cidadão honesto, porque o rei tinha percebido que aquele réu era de bom coração, possuía um caráter nobre e merecia o perdão, principalmente porque tinha perdoado a agressão do príncipe. Assim como ele perdoou o príncipe, ele também tinha o direito de ser perdoado pelo rei. O rei ficou pensando: "Será que eu, a majestade, será que eu, a autoridade máxima desse reino, serei pior do que um condenado? Será que um condenado pode perdoar o príncipe e o rei não pode perdoar o condenado?" E o rei resolveu então comutar a pena de condenação para uma prisão suave, que foi cumprida em poucos meses e acabou pondo em liberdade aquele que estava condenado. Você pode acreditar que no mundo espiritual é assim mesmo que funciona. Jesus Cristo ensinou isto em diversas ocasiões. Se você perdoa, você se torna digno de receber o perdão. Jesus Cristo uma vez contou uma história que nos mostrou claramente que todos os que estão na face da terra são réus do mesmo juízo. Terão que prestar contas ao mesmo rei. E o rei está sempre disposto a perdoar, mas ele só perdoa quando nós também perdoamos. Veja o que Jesus disse, que está no Evangelho de Mateus, capítulo

capítulo 18, versículo 23. Preste atenção. Por isso, o reino dos céus pode comparar-se a um certo rei que quis fazer contas com seus servos. E começando a fazer contas, foi-lhe apresentado um que lhe devia 10 mil dinheiros. E não tendo ele com que pagar, o seu senhor mandou que ele, a sua mulher e os seus filhos fossem vendidos com tudo quanto tinha para que a dívida se lhe pagasse. Então aquele servo, prostrando-se, reverenciava o rei, dizendo: Senhor, seja generoso para comigo e tudo te pagarei. Então o rei daquele servo, movido de íntima compaixão, soltou-o e perdoou-lhe a dívida. Saindo, porém, aquele servo encontrou um dos seus conservos que lhe devia 100 dinheiros e, lançando mão dele, sufocava-o, dizendo: Paga-me o que deves. Então o seu companheiro, prostrando-se aos seus pés, rogava-lhe, dizendo: Seja generoso para comigo e tudo te pagarei. Ele, porém, não quis. Antes, foi encerrá-lo na prisão até que pagasse a dívida. Vendo, pois, os seus conservos o que acontecia, contristaram-se muito e foram declarar ao rei tudo o que se passara. Então o rei, chamando a sua presença, disse: Servo malvado, perdoei-te toda aquela dívida porque me suplicaste. Não devias tu, igualmente, ter compaixão do teu companheiro, como eu também tive misericórdia de ti? E indignado, disse o Senhor Jesus. O rei entregou aquele servo aos atormentadores até que pagasse tudo o que devia. E Jesus, contando essa história, concluiu dizendo: Assim vos fará também meu Pai Celestial, se do coração não perdoardes cada um a seu irmão as suas ofensas. Nós somos réus, nós somos devedores, nós, todos nós, ninguém escapa, todos somos condenados. A Bíblia diz que todos pecaram e que todos carecem da glória de Deus, da misericórdia de Deus. Você precisa de perdão, o teu vizinho precisa de perdão, o teu inimigo precisa de perdão, todos nós precisamos de compaixão. Se você, que precisa do perdão de Deus e quer esse perdão, se você, perdoado por Deus, não perdoar os teus inimigos e os teus devedores, pode ter certeza que o teu perdão será revogado e você será finalmente condenado, condenada. Por isso, veja o exemplo desta ilustração do reino de Deus e da parábola que Jesus Cristo contou. E perdoe, porque ainda que você seja digno de condenação, ao exercer o perdão em favor do teu semelhante e até do teu inimigo, o grande rei se compadecerá da tua bondade. Verá que você tem bom coração, caráter nobre e que você é misericordioso. E Deus pensará da seguinte maneira: se este pecador, se esta pecadora, se este ímpio, se esta ímpia é capaz de perdoar, quanto mais eu, o rei de toda a terra. E eu te digo, se você perdoar depressa, o grande rei lhe concederá também o perdão que te conduz à vida.

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2: Meio-dia e 59.
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5: Uma e cinco.

0: 1:22.
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7: 1:28.

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0: 1:41.
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4: Duas e sete.

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2: 12:27.

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0: 2h40.
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3: 12:47.

2h56. 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
3: 3:29.

0: 3:43.
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3: 3h49.

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1: Em Brasília, 19 horas.
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2: Olá, boa noite.
1: Boa noite para você que nos acompanha em todo o país.
2: Terça-feira, 23 de junho de 2026.
1: Vamos ao destaque do dia: segurança pública.
2: Novo Banco Nacional de Celulares com restrição vai reunir informações sobre aparelhos roubados, furtados ou extraviados em todo o país.
1: Ao comprar um aparelho, o cidadão também vai poder consultar o cadastro para saber se existe alguma restrição.
2: E notificações serão enviadas para esses celulares que estiverem em uso, para que o comprador entregue voluntariamente.
1: O presidente Lula destaca que nova ferramenta vai ajudar a combater o crime.
3: Se você souber de onde você comprou, melhor ainda, porque a gente quer punir quem rouba, a gente quer punir quem vende, a gente quer punir o crime organizado.
2: E ainda, aparelhos de última geração para tratamento de câncer por radioterapia foram entregues hoje simultaneamente em São Paulo, Ceará e Mato Grosso pelo presidente Lula e o ministro da Saúde, Alexandre Padilha.
1: Equipamento é capaz de gerar raios-x precisos, exatamente no local do tumor, sem causar maiores danos ao tecido saudável. Graziele Bezerra.
4: Durante o evento, Lula e Padilha assinaram ainda contrato que vai garantir a compra de 20 aparelhos de ressonância magnética para 15 estados.
2: E a gente vai falar também dos impactos do programa de aquisição de alimentos sobre a vida de agricultores.
1: Estudo divulgado pelo Ministério do Desenvolvimento Social mostra aumento da renda e redução da dependência de programas assistenciais.
2: Hoje, na apresentação da Voz do Brasil, eu, Mariana Jungmann e Luciano Seixas.
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2: Do que um bem de consumo, o aparelho celular concentra atualmente a identidade digital do cidadão.
1: Nele estão aplicativos bancários, documentos, senhas, meios de pagamento, autenticações eletrônicas e acesso a serviços públicos.
2: E a cadeia envolvida no roubo desses aparelhos aumenta a violência urbana e abastece o crime organizado.
1: Por isso, o governo lançou hoje a nova fase do Programa Nacional Celular Seguro, criando um banco de dados nacional para consulta sobre aparelhos roubados ou

0: furtados.
1: Foi inaugurada nesta terça-feira uma nova etapa no enfrentamento ao roubo de celulares no Brasil. O presidente Lula assinou o decreto que institui o Banco Nacional de Celulares com restrição. Essa ferramenta reunirá informações sobre aparelhos roubados, furtados ou extraviados em todo o território nacional, como detalhou o secretário nacional de Segurança Pública, Chico Lucas.
0: Agora, qualquer policial do Brasil vai ver todos os registros, seja do Amapá, do Piauí, do Rio Grande do Sul, do Amazonas, todos vão ser vistos no mesmo sistema, porque nós vamos colocar o combate ao roubo e furto de celulares como prioridade da agenda nacional.
1: Por meio dessa integração, será possível identificar aparelhos com registro de roubo ou furto em utilização e encaminhar notificações.

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1: Olá, muito boa tarde a você que nos escuta de todo o Brasil.
2: A procedência de um telefone celular, tendo em mãos o número e-mail, um código de 15 dígitos que é como se fosse a identidade do celular. Esse número pode ser encontrado na caixa do aparelho, atrás da bateria ou discando asterisco Jogo da Velha 06 Jogo da Velha. Nesse último caso, o código aparecerá automaticamente. Reportagem Natália Koslick.
3: Novos equipamentos para o tratamento de câncer.
4: E aparelhos de ressonância para todas as regiões do país.
3: Investimentos de mais de 160 milhões de reais do Ministério da Saúde para ampliar o atendimento especializado no país.
4: O presidente Lula esteve hoje em São Paulo anunciando os investimentos.
5: O acelerador linear de alta tecnologia entregue ao Hospital Santa Marcelina, na zona leste de São Paulo, vai ampliar o tratamento de câncer na unidade. O equipamento é capaz de gerar raios-x precisos, exatamente no local do tumor, sem causar maiores danos no tecido saudável. O presidente Lula, que concluiu sessões de radioterapia este mês, destacou a alta tecnologia do equipamento.
6: A máquina que vocês vão fazer radioterapia aqui na Zona Leste é muito mais moderna do que aquela que eu faço em Brasília, e eu acabei de fazer 15 sessões de radioterapia. E nós não estamos fazendo favor. O que nós queremos é que, independentemente do lugar onde mora, independentemente da cor, independentemente da religião, todos têm direito a um tratamento igual, justo e de boa qualidade.
5: Também nesta terça-feira foram entregues aceleradores lineares em Fortaleza, Ceará, e em Sinop, no Mato Grosso. Em Sinop, que tem 500.000 de habitantes, a chegada do aparelho vai facilitar a vida de pacientes que percorriam até 1.800 quilômetros para receber atendimento em cidades como Cuiabá e Barretos. Já em Fortaleza, o acelerador linear vai para o Instituto do Câncer do Ceará, referência na região. A ampliação do cuidado aos pacientes com câncer é uma prioridade do programa Agora Tem Especialistas, que busca reduzir o tempo de espera por consultas, exames e cirurgias, incluindo os procedimentos radioterápicos. O ministro da Saúde, Alexandre Padilha, destacou as entregas dos aceleradores lineares em todo o país.
7: Nós estamos comprando nesses 3 anos 105 aparelhos. Nenhum país do mundo está fazendo essa

0: compra. Graças a essa expansão, todos os estados brasileiros têm agora um centro de radioterapia para cuidar da sua população. O último que faltava era o estádio Roraima, o equipamento já chegou lá, tratando a população inteira.
1: Durante o evento, Lula e Padilha assinaram ainda contrato que vai garantir a compra de 20 aparelhos de ressonância magnética para 15 estados. Os novos equipamentos contarão com investimento de R$111 milhões. Reportagem Graziele Bezerra.
2: Inaugurada hoje a primeira etapa das obras da nova Serra das Araras, na Via Dutra, no Rio de Janeiro.
3: O trecho de 4 quilômetros no sentido para São Paulo vai dar mais segurança viária e conforto para os motoristas e pedestres.
2: A inauguração contou com a presença do presidente Lula, que ressaltou a importância econômica do investimento para o estado.
4: Com investimento de R$1,5 bilhão, a nova Serra das Araras integra a modernização da Via Dutra. Com mais de 70% das obras executadas, o projeto deve aumentar a segurança e melhorar o fluxo de veículos. Nesta primeira etapa, foram liberados 4 quilômetros da pista de subida, no sentido São Paulo, com 4 faixas de rolamento e 8 novos viadutos. Segundo o ministro dos Transportes, Jorge Santoro, as obras resolvem um problema antigo da região.
5: Resolve um problema de uma rodovia que fica mais de 40 dias do ano fechada, se somar todas as interrupções que acontecem nela todos os dias, por acidente. A ideia aqui é segurança, olhar as pessoas.
4: O trecho recebe cerca de 390 mil veículos por mês, sendo mais de 1/3 de carga. Segundo a ministra-chefe da Casa Civil, Miriam Belchior, os benefícios vão além da infraestrutura.
6: E a gente investe em infraestrutura que a gente chama econômica, mas também infraestrutura social. É aumentar esse tipo de investimento que melhora a economia brasileira e melhora a qualidade de vida das pessoas nas cidades.
4: O presidente Lula destacou os impactos da obra para o desenvolvimento econômico e a geração de empregos no estado.
7: Eu tenho certeza que o resultado dessa obra aqui vai significar mais desenvolvimento para o Rio de Janeiro, mais empresas para o Rio de Janeiro e mais emprego de qualidade para o Rio de Janeiro.
4: Ao todo, serão 16 quilômetros de extensão, 8 em cada sentido. A nova configuração contará com 4 faixas por direção, 24 viadutos, 2 rampas de escape, 3 passarelas, iluminação integral, monitoramento inteligente e cobertura 4G. Reportagem Luciana Colares de Holanda.
3: Um estudo divulgado pelo Ministério do Desenvolvimento e Assistência Social, Família e Combate à Fome apurou os resultados do Programa de Aquisição de Alimentos, o PAA, sobre a vida dos agricultores familiares.
2: E os números apontam aumento da renda de 30% na renda per capita das famílias.
3: E queda da permanência desses agricultores em programas de transferência de renda.
2: Agricultores familiares parceiros do Programa de Aquisição de Alimentos, o PAA, registraram aumento de até 30% na renda per capita. Além disso, estes agricultores reduziram até 57% a probabilidade de permanência no Cadastro Único, porta de entrada de programas sociais. Atualmente, 75% dos agricultores participantes do PAA, na modalidade compra com doação simultânea, estão inscritos no CadÚnico. Os dados são de uma pesquisa realizada pela Universidade Federal do ABC e pelo Centro Brasileiro de Análise e Planejamento. Os resultados foram divulgados pelo Ministério do Desenvolvimento e Assistência Social, Família e Combate à Fome, que é gestor do PAA. O secretário de Avaliação, Gestão da Informação e Cadastro Único, Rafael Osório, falou sobre o PAA como ferramenta de emancipação econômica dos agricultores familiares.
8: Então, acessando o PAA, esse agricultor familiar que está no Cadastro Único, ele pode investir na sua produção, ele pode vir acessar outros programas, receber assistência técnica e dessa forma sair de uma forma definitiva do Cadastro Único e da necessidade de ter apoio de programas sociais.
2: A pesquisa mostra

0: que os beneficiários na modalidade compra com doação simultânea tiveram aumento médio de R$ 50,00 na renda per capita. Isso equivale a um crescimento de 30%. Entre os participantes da modalidade PAA Leite, o aumento foi de R$ 32,00 por pessoa, um avanço de 19% na renda destes produtores. A secretária de Segurança Alimentar e Nutricional do MDS, Lilian Raal, destaca a importância do PAA para a garantia de comida na mesa dos brasileiros e para a economia.
1: Recurso público investido no programa de aquisição de alimentos retorna com muitos bons investimentos para a nossa sociedade, para cada pessoa que participa, mas também para a nossa sociedade como um todo, ao promover a venda de alimentos, comprando da agricultura familiar, principalmente agricultores do Cadastro Único, povos e comunidades tradicionais, povos indígenas, incluindo, abrindo a porta do mercado da comercialização para muita gente que vinha ficando para trás, ao mesmo tempo mostrando para os municípios a importância das compras públicas da agricultura familiar e de ações de segurança alimentar e nutricional.
0: O ministro do Desenvolvimento Social, Wellington Dias, elenca como meta para o PAA alcançar uma quantidade maior de pessoas, tanto os que produzem alimentos quanto os que precisam deles.
2: Mas é preciso uma jornada que possa alcançar maior escala e possa, a partir daí, colocar produtores e produtoras em condição de uma linha direto com o mercado. E é claro, com isso, elevar a renda.
0: Em 2024, o PAA alcançou 3.334 municípios brasileiros. 84% deles relataram ampliação da busca ativa de agricultores familiares. 76% apontaram avanços na identificação de pessoas em situação de insegurança alimentar. 29% dos municípios realizaram levantamentos junto a povos e comunidades tradicionais, o que ampliou estratégias de inclusão desses públicos no PAA. 86% dos municípios consideram decisivo o suporte oferecido pelo governo federal para a execução do programa. Para acessar a pesquisa na íntegra e conhecer detalhes sobre o PAA, busque por gov.br/mds. Reportagem Érica Brás.
3: Pois é, e além de melhorar a vida dos agricultores familiares, o programa de aquisição de alimentos também ajuda a melhorar a qualidade da merenda consumida pelos estudantes de todo o país.
4: É que parte dos alimentos frescos comprados pelo PAA é destinada à alimentação escolar, que agora usa menos ultraprocessados.
3: E comida fresca, feita na hora, abre espaço também para a criatividade das merendeiras.
4: Hoje, o governo do Brasil premiou as melhores receitas preparadas por essas profissionais.
5: Tem receita que vai muito além do sabor, tem afeto, cuidado e uma vontade enorme de ver os estudantes bem alimentados. Foi assim que 55 merendeiras de todo o Brasil conquistaram um lugar entre as melhores receitas da alimentação escolar do país. A Vânia Patrícia, de Boa Vista, em Roraima, apostou no frango flambado com creme de abóbora, prato cheio de sabor e memórias da culinária local.
6: Prato foi aprovado pelas crianças, gostaram e querendo, pedindo para repetir mais.
5: Já o Evandro dos Santos, de Francisco Beltrão, no Paraná, levou para a disputa um yakisoba vegano, receita de tradição e sabor.
7: Na composição dele, macarrão, os legumes, que os alunos não tinham tanta saída com os legumes e verdura. Então, veio essa inspiração, vamos fazer alguma coisa com nossos legumes, com a nossa agricultura familiar, que geralmente está com produtos orgânicos.
5: As receitas estão entre as vencedoras da terceira edição do concurso Melhores Receitas da Alimentação Escolar, realizado nesta terça-feira em Brasília. A iniciativa do Fundo Nacional de Desenvolvimento da Educação, o FNDE, valoriza o trabalho das merendeiras que todos os dias ajudam a levar uma alimentação saudável, equilibrada e de qualidade aos estudantes da rede pública. Fernanda Pacobaíba, presidente do FNDE, lembra que o Programa Nacional de Alimentação Escolar repassa anualmente cerca de 6 bilhões de reais para garantir mais de 50 milhões de refeições diárias. Em 2023, após anos sem reajuste, o FNDE elevou os valores para a compra de merenda. Também subiu de 30% para 45% a obrigatoriedade para a compra direta de alimentos da agricultura familiar e restringiu ultraprocessados nas escolas.
8: Cerca de 3 bilhões de reais do orçamento total do programa vão ser destinados à agricultura familiar. Mais oportunidades para pequenos produtores, mais alimentos frescos nas escolas e mais desenvolvimento nos municípios.
5: Com foco em alimentos mais saudáveis, o Programa Nacional de Alimentação Escolar quer mostrar com o prêmio

0: óbvio que o principal ingrediente está todos os dias no prato servido aos estudantes. O carinho de quem sabe que alimentar também é uma forma de educar. Um exemplo para os profissionais que fazem toda a diferença na vida das crianças, disse a primeira-dama Janja Lula da Silva, embaixadora da Aliança Global contra a Fome e a Pobreza.
1: São pessoas que conhecem os estudantes, as estudantes, que acolhem com um sorriso, que oferecem a

0: Brasil anunciou hoje um pacote integrado de ações voltadas para a população em situação de rua durante a programação da Semana Nacional de Políticas sobre Drogas.
1: A iniciativa interministerial prevê recursos para a qualificação de cozinhas solidárias, ampliação do atendimento em saúde e inclusão social de pessoas em contexto de vulnerabilidade.
0: Durante o evento, a ministra dos Direitos Humanos e da Cidadania, Janine Mello, reforçou que o país precisa avançar nas ações integradas de assistência para garantir direitos à população de rua.
2: A agenda de população em situação de rua, ela não é a agenda de um ministério só. O que importa é que a gente tenha um governo federal todo unido em prol e em defesa da proteção dos direitos da população em situação de rua. Não é um espaço de disputa, é um espaço de construção, é um espaço de avanço.
1: O Ministério da Justiça e Segurança Pública anunciou o maior esforço orçamentário da história para ações voltadas à população de rua.
0: Os repasses vão ser destinados à criação de novos Centros de Acesso a Direitos e Inclusão Social, os CAIs, executados em parceria com a sociedade civil e universidades.
1: O secretário-executivo do Ministério da Justiça, Ademar Borges, detalhou a distribuição dos recursos.
3: Nós aplicamos 46 milhões para 263 centros POP, 27 milhões na implantação de 30 unidades CAIS. Nós também fizemos um investimento para a formação de mais de 5 mil profissionais de segurança pública, para que esses profissionais tenham acesso a uma cultura orientada pela proteção de direitos humanos, além de mais 70 milhões de investimento junto com o Ministério de Direitos Humanos para o programa Cidadania POP.
0: Já na área da saúde, vão ser investidos 120 milhões de reais anuais para as equipes do consultório na rua, o que deve garantir atendimento em todas as unidades da federação.
1: O pacote também engloba o Ministério do Trabalho e Emprego e o Ministério do Desenvolvimento e Assistência Social, com a implantação de novas cozinhas solidárias e a formação profissional.
0: Atenção contribuinte, a Receita Federal abriu hoje as consultas para o segundo lote de restituição do Imposto de Renda 2026.
1: Trata-se do maior lote de restituição da história do país. Ao todo, o governo federal vai injetar 11 bilhões de reais na economia.
0: O valor vai beneficiar mais de 9 milhões e 500 mil contribuintes em todo o Brasil.
1: Desse total, cerca de 8 milhões e 900 mil pessoas utilizaram a declaração pré-preenchida ou optaram por receber via Pix.
0: A restituição será paga na próxima terça-feira, dia 30 de junho.
1: Para consultar o segundo lote, basta acessar gov.br/Receita Federal ou utilizar o aplicativo do Imposto de Renda no seu celular.
0: Projetos culturais, de esporte, muitas das políticas públicas são patrocinadas por empresas estatais do governo do Brasil.
1: Esse contrato ou esses contratos são acompanhados de perto pela Secretaria de Comunicação Social da Presidência da República.
0: E para isso, a SECOM conta com uma plataforma que permite checar a implementação dos projetos patrocinados em todo o país.
4: É com o patrocínio que muitos projetos conseguem sair do papel. E quando esse patrocínio parte de empresas de órgãos públicos, regras devem ser seguidas para garantir, por exemplo, a transparência do processo. O acompanhamento da gestão desses recursos é feito pela Secretaria de Comunicação Social da Presidência da República, a SECOM, que agora ganhou uma plataforma mais moderna. Como explica Ana Luísa Fraga, diretora de patrocínios da SECOM.
5: O patrocínio hoje agrega muito à política pública. Então a gente está fazendo essa caminhada de melhorar a nossa ferramenta e transformar o patrocínio como política pública, agregando os dados que as estatais nos prestam de informação com relação ao que elas vão fazer.
4: 50 empresas parcial ou completamente controladas pelo governo federal ofertam patrocínios no país. Só em 2025 foram mais de 2.400 ações de patrocínio feitas por estatais. A secretária de Publicidade e Patrocínio da SECOM, Samantha Marchiori, afirma que a expectativa é que a nova ferramenta ajude a identificar onde os investimentos estão chegando e quais resultados estão sendo alcançados.
6: A gente avalia muito isso, se aquele projeto ele faz sentido para aquela região que está recebendo, seja um projeto de esporte, seja um projeto de cultura e, claro, se ele está dentro das condicionantes, né, que a própria governança dos órgãos passa.
4: A ferramenta incorpora recursos de monitoramento, avaliação de resultados e inteligência de dados para tornar a gestão mais transparente e eficiente.

permitindo acompanhar em tempo real os impactos sociais, econômicos, culturais, esportivos, ambientais e territoriais dos investimentos. Reportagem Luana Karen.

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1: Mais de R$1 bilhão investidos na retomada econômica de comunidades rurais na bacia do Rio Doce.
2: A ação vai beneficiar comunidades rurais de 49 municípios de Minas Gerais e Espírito Santo, atingidos pelo rompimento da barragem do Fundão.
1: O recurso é destinado ao fortalecimento da agricultura familiar, ao incentivo à produção de alimentos saudáveis e à regularização gratuita de propriedades rurais.
2: De acordo com o Ministério do Desenvolvimento Agrário e Agricultura Familiar, o foco também é em recuperar o solo da região e abrir novos mercados para os produtores locais.
1: O governo federal já havia repassado mais de R$400 milhões para a retomada das produções rurais.
2: E essas foram as notícias do governo do Brasil.
1: Uma realização da Secretaria de Comunicação Social da Presidência da República.
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1: Fique agora com as notícias do Poder Judiciário e do Congresso Nacional. Boa noite.
2: Boa noite para você e até amanhã.
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4: STJ aprova regras para que juízes decidam sobre participação de crianças e adolescentes em conteúdos digitais.
5: TSE determina a remoção de publicações que associavam político e partido a organizações criminosas.
4: TST divulga levantamento sobre risco de endividamento por motoristas por aplicativo.
5: Boa noite, eu sou Marcela Luiza.
4: Eu sou Walter Lima.
5: Conselho Nacional de Justiça aprova regras para a atuação de crianças e adolescentes na produção de conteúdo para plataformas digitais.
4: A medida é uma consequência da entrada em vigor do chamado Estatuto da Criança e do Adolescente Digital em março deste ano. Marta Ferreira.
6: A norma estabeleceu que crianças e adolescentes precisam de autorização judicial em casos de exposição nas redes sociais, tanto em perfil próprio quanto em canais de adultos, e quais são os procedimentos a serem adotados pelos magistrados. Entre os pontos a serem analisados estão o grau de exposição, a carga horária semanal e a remuneração. A resolução define prazos para a validade dessas autorizações. Os alvarás terão duração máxima de 12 meses para crianças e de 18 meses para adolescentes, podendo ser alterados a qualquer momento por decisão judicial.
5: TSE determina a remoção de publicação que associa Flávio Bolsonaro a facções criminosas.
4: Em outra decisão, o tribunal já havia determinado remoção de publicação que associava o PT a organizações criminosas. Mariana Fabre.
7: A ministra Estela Aranha, do Tribunal Superior Eleitoral, determinou a remoção de vídeo e imagens veiculados por diversos perfis em redes sociais que associam o pré-candidato à presidência Flávio Bolsonaro à operação da Polícia Federal denominada Unha e Carne. Para a relatora, o conteúdo extrapola os limites da crítica política admissível e constrói uma narrativa sem indicação de dado concreto, investigação formal ou imputação jurídica. Em outra decisão liminar concedida pelo vice-presidente do TSE, ministro André Mendonça, foi determinada a remoção de vídeo publicado nas redes sociais que associava o Partido dos Trabalhadores ao financiamento de campanhas eleitorais por organizações criminosas. O ministro entendeu que a publicação extrapola os limites da crítica política ao atribuir suspeita ao partido sem demonstração mínima de veracidade. Em ambos os casos, as decisões liminares determinaram a remoção das publicações em até 24 horas, sob pena de multa diária. O plenário do TSE ainda vai analisar os casos.
5: Levantamento do Tribunal Superior do Trabalho aponta que motoristas por aplicativo têm risco maior de se endividarem.
4: O que influencia isso são os custos e riscos com a atividade, além das condições de trabalho. Rossini Gomes.
8: O levantamento concluiu que o motorista tem um custo mensal que gira em torno de R$ 5.600. Para superar esse valor e ter lucro, é preciso trabalhar por no mínimo 8 horas diárias durante 22 dias sob uma condição instável de trabalho. Como o modelo não garante previsão, folga remunerada nem assistência médica, as chances de endividamento aumentam. Segundo o estudo, é possível pegar dinheiro emprestado direto com as plataformas de transporte. E para pagar, os valores são descontados do pagamento recebido pelas corridas.
5: Pessoa relativamente incapaz pode ser sócia em holding familiar, que é um tipo de empresa criada para administrar o patrimônio de uma família, facilitando a gestão e o planejamento sucessório.
4: Essa decisão é do STJ. Fátima Uchoa.
9: Uma mulher curadora do esposo relativamente incapaz ajuizou ação para criar uma sociedade limitada do tipo holding familiar, tendo como sócios ela e o marido, casados em comunhão parcial de bens, cada um titular de 50% das cotas. As instâncias ordinárias julgaram a ação improcedente. No STJ, a terceira turma deu provimento ao recurso especial da mulher. Para a relatora ministra Nancy Andrighi, o incapaz não pode ser impedido de participar de sociedade, pois há previsão expressa no Código Civil que admite isso em contratos sociais.
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5: Uma boa noite.
4: E até amanhã.
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10: Eu sou Paula Groba.
11: E eu sou Humberto Pinheiro.
10: E estes são os destaques de hoje do Jornal do Senado, que começa agora.
11: Congresso vai analisar socorro de 8 bilhões para companhias aéreas.
10: Cota do Senado para vítimas de violência doméstica completa 10 anos e inspira lei federal.
11: Projetos e análise no Senado podem fortalecer combate ao crime organizado.
10: Boa noite.
11: Boa noite.
10: O Congresso vai analisar uma medida provisória que pretende evitar cortes de voos e o fechamento de rotas aéreas no país.
11: O texto prevê um aporte de 8 bilhões de reais para as empresas do setor afetadas pela alta do preço do querosene de aviação. Mais informações com a repórter Marcela Cunha.
12: Segundo o governo, o objetivo é amenizar os impactos da guerra no Oriente Médio sobre o setor, principalmente por causa da alta do querosene de aviação. As companhias aéreas alegam que tiveram uma elevação rápida dos custos, provocada pelo aumento de 70% no preço do combustível. O socorro financeiro busca dar fôlego às empresas para evitar cortes de voo e a descontinuidade de rotas, mas não significa redução automática no preço das passagens. Para o senador Marcos Rogério, do PL de Rondônia, a baixa concorrência no setor aéreo aumenta o risco de prejuízo aos passageiros.
13: Nós estamos vivendo no Brasil hoje quase que um monopólio do sistema de aviação nacional. Nós temos três companhias que se comunicam, que interagem e que têm parcerias, inclusive, econômicas, e há, inclusive, movimentos de fusão que torna esse ambiente ainda mais monopolizado.
12: Os créditos extraordinários não entram no cálculo da meta fiscal, mas aumentam o endividamento público. As empresas que acessarem a linha de crédito terão que devolver os recursos com juros. Segundo regulamentação do Conselho Monetário Nacional, a taxa será de 4% ao ano, com prazo de pagamento de até 5 anos. A medida provisória já está em vigor, mas ainda precisa ser aprovada pelo Congresso Nacional. O texto foi encaminhado à Comissão Mista de Orçamento e, se aprovado, ainda precisa passar pelos plenários da Câmara dos Deputados e do Senado. O prazo de deliberação vai até 31 de agosto.
10: E o presidente do Senado, Davi Alcolumbre, prorrogou por mais 60 dias a validade de 6 medidas provisórias. Entre elas está a que criou o novo Desenrola Brasil, programa do governo federal voltado à renegociação de dívidas. Pelo texto, pessoas com renda mensal de até R$ 8.105 podem refinanciar dívidas de até R$ 15.000 por banco. A proposta também traz regras específicas para beneficiar pequenas e microempresas, além de contemplar estudantes com débitos do FIES, o Fundo de Financiamento Estudantil.
11: As outras medidas prorrogadas são

0: propostas que destinam recursos para a renovação da frota de caminhões, ônibus e micro-ônibus, ampliam as garantias de acesso ao crédito, reforçam o fundo de garantia à exportação, subsidiam a importação de gás de cozinha para conter a alta dos preços e liberam 305 milhões de reais para ações emergenciais de proteção e defesa civil em diferentes regiões do país. A prorrogação garante que as regras continuem em vigor enquanto os textos são analisados por deputados e senadores. As medidas provisórias entram imediatamente em vigor, mas precisam ser analisadas pelo Congresso Nacional antes de perder a vigência.
1: Pichações e atos de vandalismo que danificam prédios, monumentos e outros bens públicos ou privados poderão receber punições mais severas.
0: Um projeto apresentado no Senado propõe o aumento das penas para esses crimes, com o objetivo de reforçar a proteção do patrimônio em todo o país. O repórter Pedro Pincer tem mais informações.
2: A atual legislação prevê detenção de 3 meses a 1 ano e multa para pichação. Pelo projeto, ficaria entre 2 a 5 anos, além da multa. Se o ato afetar monumento ou edificação tombada, a pena atual de 6 meses a 1 ano iria para 3 a 6 anos, mantendo a multa. Para o autor do projeto, senador Hermes Clã, do PL de Santa Catarina, a legislação praticada não tem sido suficiente para enfrentar um problema que afeta cidades de todo o país e gera custos significativos para a população.
3: O que está em discussão é o modelo de cidade que queremos deixar para as nossas próximas gerações. Queremos cidades limpas ou cidades degradadas. Queremos patrimônio preservado ou patrimônio vandalizado? Eu não tenho dúvida da resposta e acredito que a imensa maioria dos brasileiros também não.
2: Pelo projeto, quem financiar ou promover a pichação também passará a ser punido com prisão de 3 a 6 anos e multa. A proposta ainda prevê que os autores sejam obrigados a reparar os prejuízos causados.
1: E o Senado poderá retomar a análise de propostas voltadas ao combate ao crime organizado e a sua influência sobre agentes e estruturas do poder público.
0: São projetos que integravam o relatório final da CPI do crime organizado. A reportagem é de Alexandre Campos.
4: Uma das propostas do senador Alessandro Vieira, do MDB de Sergipe, prevê o monitoramento contínuo e aprofundado de relações econômico-financeiras de pessoas expostas politicamente, com o objetivo de combater a corrupção, a lavagem de dinheiro e outros ilícitos econômicos. Serão submetidos a esse regime detentores de mandatos eletivos nos poderes executivo e legislativo da União, ministros de Estado, integrantes de tribunais superiores, presidentes de partidos políticos, entre outras autoridades estaduais e municipais. O senador ainda propôs sindicâncias patrimoniais aleatórias de agentes públicos para detectar enriquecimento ilícito ou prevenir a prática de crimes.
5: São projetos importantes para que a gente possa avançar no combate ao crime organizado, especialmente na questão da lavagem de dinheiro e na recuperação de ativos. São caminhos importantes, a gente tem identificado isso desde o momento da tramitação do PL antifacção e também da CPI do crime organizado.
4: Para fortalecer o trabalho de comissões parlamentares de inquérito, o senador defende o prazo de 5 dias para que as autoridades policiais e judiciárias atendam à requisição do colegiado de compartilhamento de provas.
1: O Senado vai analisar um projeto aprovado pela Câmara que garante atestado ao trabalhador que precisa acompanhar filho doente. A proposta vale para responsáveis por crianças menores de 12 anos e prevê licença de até 14 dias quando não houver outra forma de conciliar o trabalho com o cuidado.
0: No Senado, um projeto semelhante já está em análise na Comissão de Assuntos Sociais. Repórter Henrique Nascimento.
6: O projeto aprovado na Câmara prevê que o atestado informe o período de repouso da criança e a necessidade de acompanhamento direto. Sempre que possível, o trabalho poderá ser cumprido por teletrabalho, compensação de jornada ou outra forma prevista em lei ou acordo coletivo, como explica a advogada trabalhista Elaine Human.
7: O projeto prevê emissão de atestado para acompanhante, ausência justificada no trabalho, proteção ao vínculo empregatício, mais segurança jurídica para as famílias, respeito ao direito da criança de receber cuidados.
6: No Senado, já está em discussão uma proposta semelhante do senador veneziano Vital do Rego, do MDB da Paraíba. O texto permite o abono de faltas de pais e mães que acompanham filhos com patologias graves ou hospitalizados. Quando a proposta passou pela Comissão de Direitos Humanos, o senador Flávio Arns, do PSB do Paraná, defendeu a medida.
8: Não é razoável esperar que o trabalhador continue a trabalhar normalmente caso tenha

0: algum ente querido gravemente enfermo ou hospitalizado. Tal expectativa chega a ser desumana.
1: O projeto está agora na Comissão de Assuntos Sociais.
2: E o Senado celebra 10 anos de uma iniciativa que ajuda mulheres vítimas de violência doméstica a reconstruírem suas vidas por meio do trabalho.
3: Nos contratos de terceirizadas do Senado, 2% das vagas são reservadas para essas trabalhadoras. Repórter Patrícia Oliveira.
4: Desde 2016, contratos terceirizados com 50 ou mais vagas no Senado reservam 2% dos postos para mulheres em situação de vulnerabilidade causada por violência familiar. A seleção das candidatas é feita em parceria com a Secretaria da Mulher do Distrito Federal, que identifica e encaminha mulheres aptas a ocupar essas vagas. Atualmente, 44 trabalhadoras do Senado foram contratadas por meio da cota. A terceirizada Jaqueline Couto Alves é uma delas.
5: Eu passei a ter uma independência financeira e me livrei do ciclo de violência doméstica. É a libertação da mulher. E além de ser acolhida, tem a questão da proteção aqui dentro. E esse projeto que o Senado criou foi uma coisa maravilhosa.
4: Em 2023, a iniciativa do Senado inspirou a legislação federal, que passou a prever a reserva de 8% das vagas em contratos da administração pública para mulheres vítimas de violência doméstica.
3: Edição de Paula Groba e trabalhos técnicos de João Lira, o Jornal do Senado fica por aqui. Acompanhe agora as notícias da Câmara dos Deputados. Boa noite.
2: Boa noite e até amanhã.
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7: Câmara aprova incentivo à participação dos jovens em serviço voluntário.
8: Prevenção obrigatória da trombose em hospitais vai à sanção presidencial.
7: Deputados aprovam exigência de qualidade para registro de medicamento.
8: Boa noite. Câmara aprova regras mais rígidas para registro de medicamentos. A repórter Sofia Peçanha tem mais detalhes sobre a proposta, que já foi aprovada também no Senado e segue para a sanção presidencial.
9: A Comissão de Constituição e Justiça da Câmara dos Deputados aprovou o projeto que altera regras para o registro de medicamentos no país. O texto já foi aprovado pelo Senado e altera a Lei de Vigilância Sanitária sobre Produtos Farmacêuticos. A proposta altera a legislação para exigir que todo medicamento e insumo farmacêutico, nacional ou importado, comprove que foi produzido seguindo as regras das boas práticas de fabricação, que são um conjunto de normas que garantem padrões de qualidade, segurança e controle na produção de medicamentos, e são fiscalizadas pela Anvisa, a Agência Nacional de Vigilância Sanitária. Atualmente, no caso de medicamentos importados, prioriza-se principalmente a comprovação de que o medicamento já é registrado no país de origem. Com a mudança, o foco passa a ser a qualidade do processo de fabricação, tanto para produtos nacionais quanto estrangeiros. A relatora na Comissão de Constituição e Justiça, a deputada Laura Carneiro, do PSD do Rio de Janeiro, destacou que a medida reforça a segurança dos pacientes.
10: Seja esse produto nacional ou estrangeiro, para uso da população, ele tenha um certificado de boas práticas, o que é ótimo, porque a gente está tratando de medicamentos, portanto a gente está tratando de saúde, a gente está tratando de vida.
9: Segundo o parecer aprovado na Comissão de Saúde, a regra atual pode dificultar a entrada de novos medicamentos no mercado brasileiro, especialmente quando a produção ocorre em parceria com empresas no exterior. O relator na comissão, o deputado Júnior Mano, do PSB do Ceará, apesar de recomendar a aprovação da proposta, alertou para esse risco em seu parecer. Lido pela deputada Adriana Ventura, do Novo de São Paulo.
11: Aliás, essa é uma barreira que pode impedir que produtos regulares e de efeito comprovado circulem no mercado nacional, prejudicando pacientes e a própria cadeia de comercialização.
9: O projeto pretende fortalecer o sistema de vigilância sanitária no Brasil, coordenado pela Anvisa, e busca garantir a qualidade dos medicamentos sem criar barreiras desnecessárias para o setor. Da Rádio Câmara de Brasília, Sofia Peçanha.
6: Saúde.
7: Os deputados aprovaram a prevenção obrigatória à trombose em hospitais com internação. Depois de aprovado pelo Senado e pela Câmara, o texto aguarda sanção presidencial, como informa a repórter Daniele Lessa.
12: A Comissão de Constituição e Justiça da Câmara dos Deputados aprovou o projeto que torna obrigatória a adoção de medidas de prevenção ao tromboembolismo venoso em hospitais públicos e privados e em unidades de saúde.

0: Com internação. Pelo projeto, hospitais deverão manter uma estrutura voltada à prevenção da doença. O tromboembolismo venoso acontece quando um coágulo se forma nas veias e se desloca, fazendo obstruções que podem causar a morte. O relator da proposta, deputado Hildo Rocha, do MDB do Maranhão, recomendou a aprovação do projeto com uma mudança de redação. Em vez de estabelecer a criação de uma comissão, como no texto aprovado pelo Senado, o projeto passa a usar o termo estrutura para dar mais flexibilidade às unidades de saúde. Segundo o relator, a proposta pode ajudar a reduzir complicações durante internações hospitalares, especialmente em tratamentos mais complexos.
1: Formar o protocolo para evitar esse tipo de doença, que é uma consequência de um tratamento. Todo tratamento que é feito nos grandes hospitais do Brasil, de combate ao câncer, ele já tem. Os nossos hospitais públicos não existem.
0: O projeto que obriga hospitais a adotarem medidas de prevenção ao tromboembolismo venoso já foi aprovado pelo Senado e Câmara. Da Rádio Câmara de Brasília, Daniele Lessa.
2: Direitos Humanos.
3: A Câmara dos Deputados aprovou uma proposta que incentiva a participação de jovens em serviço voluntário. A repórter Paula Bittar acompanhou a votação.
4: Uma proposta aprovada pela Câmara busca incentivar a participação de jovens em serviço voluntário voltado ao amparo de idosos, pessoas com deficiência e crianças. De acordo com o texto aprovado, os programas de amparo voltados para crianças e adolescentes, para moradores de rua, para idosos e pessoas com deficiência poderão contar com serviço voluntário de jovens entre 15 e 29 anos. Os jovens que precisarem terão acesso a um serviço de acolhimento durante o voluntariado, conforme regulamentação futura. Mas a participação em serviço voluntário não pode ser colocada como condição para esse acolhimento. A relatora na Comissão de Constituição e Justiça, deputada Laura Carneiro, do PSD do Rio de Janeiro, comentou a importância da proposta.
5: É uma tentativa de unir jovens com pessoas idosas e com pessoas com deficiência. Então, esse jovem, né, que está no serviço voluntário, vai ser habilitado para trabalhar nos abrigos, enfim, nas áreas de recebimento, que são de acolhimento, tanto de pessoas com deficiência como de idosos.
4: O projeto, que busca incentivar a participação de jovens em serviço voluntário voltado ao amparo de idosos, pessoas com deficiência e crianças, vai ser analisado agora pelo Senado. Da Rádio Câmara de Brasília, Paula Bittar.
2: Educação.
6: Avança na Câmara projeto que garante o uso gratuito de espaços das universidades por estudantes e funcionários. A repórter Júlia Lopes tem mais informações sobre a proposta.
7: A Comissão de Educação da Câmara dos Deputados aprovou o projeto de origem do Senado que autoriza universidades federais a cederem espaços de forma gratuita para associações de estudantes, professores e servidores. Atualmente, a legislação proíbe instituições federais de ensino de doar ou ceder imóveis gratuitamente, independente da finalidade. A proposta altera essa regra ao reconhecer que essas entidades fazem parte da própria comunidade universitária e contribuem para a missão acadêmica, o debate interno e o desenvolvimento institucional. A relatora do projeto, deputada Dandara, do PT de Minas Gerais, explica que hoje esses grupos precisam pagar taxas para utilizar os espaços das universidades, mesmo quando se reúnem para atividades internas. Segundo ela, o projeto vem justamente para garantir esse uso sem custos.
8: A de garantir a cessão de espaços da universidade à sua comunidade acadêmica, ou seja, professores, estudantes, técnicos, sem ter que cobrar uma contrapartida de volta. Porque, infelizmente, alguns regramentos exigiam pagamento de taxas. Então, você imagina os estudantes tendo que fazer uma reunião do conselho, do curso, a convocar uma assembleia com todo o custo e ter que pagar para usar aquele espaço que é da universidade.
7: A deputada também destacou que a Constituição Federal assegura a autonomia universitária. Por isso, algumas universidades já resolveram essa questão internamente, por meio de decisões dos conselhos superiores, enquanto outras ainda enfrentam dificuldades para avançar nesse tema. O texto, que trata da disponibilização gratuita dos espaços das universidades para suas entidades, já foi aprovado pelo Senado e segue agora para análise na Comissão de Constituição e Justiça da Câmara. Da Rádio Câmara de Brasília, Júlia Lopes.
2: Votação.

0: deputados podem votar proposta que exclui construção e reforma de escolas do limite legal de gastos orçamentários. O repórter Antônio Vital tem as informações.
1: Ganhou o regime de urgência e pode ser votado a qualquer momento no plenário da Câmara, projeto que tira dos limites de gastos do arcabouço fiscal os recursos destinados ao programa do MEC responsável pela construção e reformas de escolas de educação básica. O projeto apresentado pela comissão especial que analisou o Plano Nacional de Educação exclui esses gastos dos cálculos do resultado final, que é a diferença entre as despesas e as receitas do setor público. De acordo com a deputada Tabata Amaral, do PSB de São Paulo, que presidiu a comissão especial e assina o projeto, os recursos do Programa Nacional de Infraestrutura Escolar virão dos royalties de petróleo e gás. A justificativa apresentada para excluir esse total dos limites do arcabouço fiscal decorre da necessidade de ampliar os investimentos nas escolas. Para a presidente da comissão especial, isso vai ajudar a alcançar as metas previstas no Plano Nacional de Educação para os próximos 10 anos. Com regime de urgência, o projeto pode ser votado diretamente no plenário da Câmara, sem passar pela análise das comissões permanentes da Casa. A urgência foi aprovada de maneira simbólica, mas foi criticada por deputados da oposição. Para o deputado Bibo Nunes, do PL do Rio Grande do Sul, a proposta desrespeita os limites dos gastos públicos.
2: O PL orienta não, porque existe aí um aumento velado, indireto, para estourar o teto de gastos públicos. E nós somos contra estourar o teto de gastos públicos. Precisamos colocar ordem, disciplina e respeito aos gastos públicos.
1: Já o relator do projeto, o deputado Moses Rodrigues, do União do Ceará, disse que a exclusão dos gastos do arcabouço vai permitir investimentos de 280 bilhões de reais nas instalações físicas das escolas da educação básica. Segundo ele, 15% do total serão investidos na melhoria das universidades e institutos federais.
3: Nós estamos garantindo 280 bilhões de reais para a educação brasileira nos próximos 10 anos, para que nós possamos garantir que todas as metas do Plano Nacional sejam atingidas. Nós encontramos esse recurso dentro dos recursos extraordinários do pré-sal e aí todo o excedente do pré-sal nos próximos 10 anos, ele seria colocado fora do arcabouço fiscal, viriam a atender toda a demanda de infraestrutura escolar no Brasil.
1: Ainda não há data para votação no plenário da Câmara do projeto que tira dos limites de gastos do arcabouço fiscal os recursos destinados à construção e reformas de escolas públicas. Da Rádio Câmara de Brasília, Antônio Vital.
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5: Transportes. Os deputados analisam proposta que pode aumentar a punição contra a perturbação do sossego com níveis de ruído de caixas de som, carros e motos. O repórter José Carlos Oliveira tem as informações.
6: O deputado Hugo Leal, do PSD do Rio de Janeiro, apresentou projeto de lei para agravar as sanções contra quem perturba o sossego alheio por meio de barulhos estridentes, como o uso de caixas de som com volume elevado ou a descarga aberta de carros e motos. A proposta altera a lei de contravenções penais e o Código de Trânsito Brasileiro. Hugo Leal apelidou o texto de Lei do Sossego.
7: Estamos ampliando essa punição, inclusive saindo a multa de R$ 1.000 até R$ 500 mil, para aqueles casos, por exemplo, eventos não autorizados. No CTB, para som, também carros com som, e para descargas, aqueles aí, as famosas motocicletas que tiram o miolo e fica aquele barulho ensurdecedor. Então nós estamos também ampliando a multa, a suspensão da carteira, né, da carteira de habilitação.
6: Segundo Hugo Leal, dados da Organização Mundial de Saúde mostram que níveis de ruído acima de 50 decibéis podem causar efeitos físicos.

0: como dores de cabeça e irritabilidade, e também emocionais, como ansiedade e depressão. A intenção da proposta de lei do sossego é prevenir esses danos à população.
1: Na realidade, tem a ver com perturbação do sossego lato senso, ou seja, no seu sentido mais amplo, né? Que há, se não há uma coisa que mais incomode e que mais afeta a saúde mental das pessoas, é você estar no seu descanso ou até no seu trabalho e ter um som alto, ter um veículo ou uma motocicleta, né? Quem nunca foi cortado dentro da sua fala, dentro da sua casa, com barulho, aquele barulho estridente. Então, nós propusemos aqui um PL do sossego, ou seja, da perturbação do sossego.
0: A proposta ainda está em fase inicial de análise na Câmara e vai passar pelas comissões de Viação e Transporte, de Constituição e Justiça, antes da votação final no plenário. Da Rádio Câmara de Brasília, José Carlos Oliveira.
2: Agricultura.
3: Avança na Câmara projeto que proíbe conversão de leite em pó importado para a forma líquida pela indústria de alimentos. A repórter Maria Neves explica por que a medida foi proposta.
4: A Comissão de Agricultura da Câmara dos Deputados aprovou o projeto que proíbe a conversão de leite em pó e outros derivados importados para a forma líquida para uso em indústrias, laticínios ou qualquer outra empresa alimentícia. Atualmente, segundo o autor, deputado Zé Silva, do União de Minas Gerais, a indústria alimentícia utiliza leite em pó reconvertido na elaboração de produtos como queijos, iogurtes, leite condensado e creme de leite. Como o leite em pó importado é mais barato, de acordo com o parlamentar, essa prática traz prejuízos para os produtores nacionais. Segundo Zé Silva, os pecuaristas brasileiros estão vendendo o leite a um preço menor que o custo de produção. Produzir um litro de leite, de acordo com ele, custa R$ 2 e o produto estaria sendo vendido a R$ 1,50.
5: Ao proibir o consumo e a reconstituição de leite, seus derivados, soro, por exemplo, em pó de origem importada, nós vamos forçar os laticínios, forçar as indústrias a comprar o leite brasileiro. Esse leite brasileiro, ele tem melhor qualidade e vai garantir também ao consumidor um produto de melhor qualidade e também de preço mais baixo. O consumidor brasileiro, ele tem o Brasil entre os 5 maiores produtores de leite do mundo. O mundo inteiro protege os seus produtores e nós precisamos fazer essa mobilização no Brasil. Afinal de contas, é 1.100.000 produtores, 5 milhões de pessoas que estão trabalhando.
4: Zé Silva explica que no ano passado o Paraná adotou uma lei semelhante, que proíbe a conversão para a forma líquida do leite em pó importado para uso industrial. De acordo com o relator do texto, deputado Welter, do PT do Paraná, a medida já apresenta resultados. Segundo afirma, desde a entrada em vigor da lei, houve uma redução de cerca de 50% das importações de leite em pó no estado. Além disso, Welter afirma que ocorreu uma interrupção na trajetória de queda do preço do leite e os preços do produto já começaram a se recuperar no mercado. O projeto que proíbe a conversão de leite em pó importado para a forma líquida pela indústria de alimentos ainda será votado pela Comissão de Constituição e Justiça. Da Rádio Câmara de Brasília, Maria Neves.
2: Relações Exteriores.
6: O plenário da Câmara ratifica acordo internacional sobre compra, venda e manutenção de aeronaves civis e seus componentes. A repórter Daniele Lessa acompanhou a votação e tem os detalhes.
7: A Câmara dos Deputados aprovou o projeto para ratificar a adesão do Brasil a acordo internacional da Organização Mundial do Comércio sobre o comércio de aeronaves civis. O projeto foi enviado ao Congresso pelo Poder Executivo, que defendeu a adesão ao acordo como algo positivo para atrair investimentos na indústria nacional de aviação civil. Com a aprovação, o Brasil passa a integrar um conjunto de regras internacionais que tratam da compra, venda e circulação de aeronaves civis e seus componentes, incluindo serviços de manutenção e reparo. Esse acordo está em vigor desde 1980 e conta hoje com 33 membros, incluindo Estados Unidos, União Europeia e Japão. Entre os principais pontos, o acordo prevê a eliminação de tarifas de importação para aeronaves civis e diversos itens do setor, como turbinas, simuladores de voo e equipamentos de bordo. Também estabelece diretrizes para reduzir barreiras comerciais e garantir condições mais previsíveis para o mercado. Relator da proposta na Comissão de Viação e Transportes, o deputado Júlio Lopes, do PP do Rio de Janeiro, disse que o acordo aumenta a segurança jurídica e insere o Brasil de forma mais ativa nas decisões globais sobre aviação civil. Ele destacou também os efeitos positivos no setor aéreo.
8: Para o setor de transporte, os efeitos são diretos. Redução de custos operacionais para as companhias aéreas, facilitação do acesso a insumos e tecnologias, estímulo à modernização e à expansão da frota nacional, com impactos positivos na conectividade e na qualidade dos serviços prestados à população.
7: Na balança comercial brasileira, o comércio de produtos cobertos pelo acordo movimenta cerca de US$ 41 bilhões por ano. Os principais parceiros do Brasil nesse setor são Estados Unidos, China, Alemanha e Argentina. O país importa a maior parte dos equipamentos, mas também tem...
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6: Oito e seis.

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0: 8:40.

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2: 8:55.